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2: Olá, a Unesp FM apresenta Brasil Instrumental. A competente e inspirada produção dos nossos compositores. Uma hora de música instrumental brasileira para você. Passam hoje por aqui Lívia Matos, Eduardo Machado Quarteto, Vitor Biglione Trio, Elmir Deodato, Marcel Powell, Luiz Vac e muito mais. O Brasil Instrumental apresenta o álbum Elementais, de 2017, do saxofonista Tércio Guimarães, baiano radicado em São Paulo, que teve a chance de tocar com o maestro Letieres Leite, falecido em 2021, em sua orquestra Rampless, e com outros nomes importantes da cena instrumental brasileira. Em 2011, Tércio foi premiado como melhor instrumentista do 9º Festival de Música da Rádio Educadora da Bahia, com o chorinho E Aí, Quem Vai? Com influências dos ritmos afro-baianos e da cultura cosmopolita paulistana, o álbum Elementais traz misturas sonoras inusitadas, como a faixa Pastel com Dendê. O disco tem produção do renomado baixista e produtor Marcelo Mariano e conta com participações especiais, como a do próprio Marcelo, além do maestro Letieres Leite, do multi-instrumentista Webster Santos, da cantora Andréia Costa Lima e do pianista Moisés Alves. Tércio Guimarães Quinteto é formado por Leandro Cabral, no piano, Igor Pimenta, no baixo, Vitor Cabral, na bateria e Ricardo Braga, na percussão. Vamos ouvir as faixas De Onde Eu Vim e Paisagem, com a participação do maestro Letieres Leite.

Tércio Guimarães Quinteto, com a participação de Letieres Leite, Paisagem. E abrindo o bloco, De Onde Eu Vim. A Unesp FM está apresentando Brasil Instrumental. Seguimos com a acordeonista e compositora Lívia Matos. A baiana que integrou a banda de Chico César e tem colaborado com artistas como Rosa Passos, Badia Saad ou Johnny Hooker, apresenta aqui o seu terceiro registro, o álbum Verve. Com produção de Alê Siqueira, Verve é descrito em seu material de divulgação como o fechamento de uma trilogia que começou com o luminoso Vinha da Ida, de 2017, e teve seu segundo capítulo no denso Apneia, de 2022. Novamente, marca presença a sonoridade do trio formado pelo acordeon de Lívia com a tuba de Jefferson Babu e a bateria de Rafael dos Santos, transitando entre o forró, o frevo, o experimentalismo e a delicadeza. A artista assina quase todas as faixas sozinha ou em parceria. A exceção é Mundo Verde Esperança, de Hermeto Pascoal, na qual o trio ganha as adições de Tomás Oliveira nas taças de vidro e Aline Gonçalves na flauta. Verve é um disco que mescla instrumental e canção, experimental e popular, que para o ouvinte, a princípio, pode causar estranhamento, mas pouco a pouco vai se inteirando dessa vertiginosa folia. Destacamos as faixas Verve e Mundo Verde Esperança.

Lívia Matos, de Hermeto Pascoal, Mundo Verde Esperança. Abrindo o bloco dela, Verve. A Unesp FM está apresentando Brasil Instrumental, o talento e a magia do compositor brasileiro. Neste bloco, Eduardo Machado Quarteto trazendo duas composições de seu décimo álbum, do Nato Samba Jazz. Um trabalho que revela toda a riqueza e diversidade da música instrumental brasileira. Lançado em abril de 2023 nas plataformas digitais e em vinil, o projeto homenageia João Donato, um dos maiores ícones da música popular brasileira, falecido em 2023. Resgata o gênero samba jazz, uma fusão marcante entre o samba e o jazz. Eduardo Machado expressa em seu contrabaixo destreza e versatilidade, características preservadas em seus mais de 30 anos de carreira. Considerado pela crítica especializada como um dos maiores nomes do contrabaixo brasileiro da atualidade, possui 10 álbuns e 5 DVDs lançados. Com reconhecimento internacional, realizou 6 turnês pela Europa com seu grupo e participou de dezenas de festivais. O quarteto cria uma atmosfera híbrida de estilos, mesclando o samba com a harmonia da bossa nova, a melodia do blues e toques da música caribenha. No álbum do Nato Samba Jazz, destacamos Pura e Canastra.

Eduardo Machado Quarteto, dele, Canastra, abrindo o bloco, Ura. E a Unesp FM continua apresentando para você Brasil Instrumental. Seguimos com Vitor Biglione Trio, com Vitor Biglione na guitarra, arranjos e composição. Sérgio Barroso no contrabaixo e André Tandeta na bateria. Do álbum The Gentle Rain ao vivo, destacamos Wave. E Elmir Deodato, instrumentista, arranjador, compositor, produtor musical, que começou a tocar acordeon aos 12 anos de idade. Em seguida, ele iniciou seus estudos de piano, orquestração, arranjo e regência. O álbum Impulso foi gravado em 1964. Vamos ouvir a faixa Samba Novo.

Você ouviu Emir Deodato com Samba Novo. Antes, Vitor Biglione Trio de Tom Jobim, Wave. E seguimos com o Marcel Powell no Brasil Instrumental. Marcel foi iniciado no violão aos 9 anos de idade, tendo Baden Powell, seu pai, como professor. Com ele, gravou 2 discos, Baden Powell e Filhos e Suíte Afro-Brasileira, ambos ao lado do irmão, o pianista Philip Baden Powell. O violonista apresenta um repertório de samba, choro, frevo e clássicos do jazz. Seu primeiro CD solo, Aperto de Mão, foi indicado ao Prêmio TIM de Música Popular Brasileira em 2006. Destacamos Samba Novo.

Marcel Powell de Baden Powell, Samba Novo. Para encerrar o programa, Luiz Vac, um experiente guitarrista, violonista, compositor, arranjador e produtor musical, nascido em São Paulo em 1º de outubro de 1962. Com mais de 35 anos de carreira sólida, sua trajetória é marcada por versatilidade e por parcerias com grandes ícones da música nacional. Do CD Maguari, gravado entre novembro de 91 e janeiro de 94, vamos ouvir a música que dá nome ao álbum.

Luiz Vac, dele Maguari. E nós vamos ficando por aqui. Fontes pesquisadas, biscoitofino.com.br, portal sescsp.org.br e spotify.com. Estúdio de gravação, Paulo Pepa. Produção de Silene Barros. A apresentação é de Wellington Leite. Muito obrigado pela companhia, um abraço para você e até mais.

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2: 21h59.
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Olá, seja bem-vindo, obrigado pela sintonia. A partir de agora na Unesp FM, você confere o programa Estação Blues. Estação Blues, uma hora de seleção musical com os mestres, as gerações e as novidades do blues. Hoje por aqui, Steve Ray Vaughan, Magic Slim, J.B. Lenore, Katarina Payak, Pinetop Perkins, Gary B.B. Coleman, a banda brasileira Blues Etílicos e muito mais. O Estação Blues começa falando baixinho com a guitarrista e cantora Debbie Davis. A veterana blueswoman de Los Angeles interpreta o clássico Blue and Lonesome, de autoria de Little Walter. Debbie Davis, Blue and Lonesome.

Você está ligado nas notas musicais do blues. Momento para ouvir o jovem bluesman Criston Kingfish Ingram. Natural de Clarksdale, ele nasceu em 1999. Adolescente, já se apresentava nos palcos do Mississippi. Em seguida, foi para os bares da noite e festivais de blues. Em 2019, lançou o CD de estreia. Deste trabalho homônimo, ouça a voz e a guitarra de Criston Kingfish Ingram, na faixa Outside of His Town.

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Fique com Magic Slim and the Teardrops. Ouça Lonely Man.

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1: Fique agora com The Paul Butterfield Blues Band. Natural de Chicago, criada em 1964, a The Paul Butterfield tinha na formação Mike Bloomfield, guitarra, Elvin Bishop, guitarra rítmica, Jerome Arnold no baixo, Sam Lay na bateria, Mark Neflin, órgão, e o vocal e harmônica do líder, Paul Butterfield. O grupo lançou o disco de estreia em 1965. Segundo a crítica, o disco capturou a essência do blues de Chicago e apresentou músicos promissores, como os guitarristas Bishop, Bloomfield e o próprio Butterfield. Deste disco, ouça The Paul Butterfield Blues Band com Look Over Yonder's Wall.

O Estação Blues apresenta agora as histórias de um bluesman singular. A música deste compositor e cantor carregava uma forte mensagem política e social, da violência racial ao sentimento anti-guerra. Você está ouvindo J.B. Lenor. Em 1954, J.B. Lenor gravou uma canção controversa chamada Eisenhower Blues. A letra causou repercussão, pois era destinada ao presidente americano. O disco teve que ser retirado rapidamente da prateleira e a música teve o título alterado para Tex Page Blues.

Em seguida, J.B. Lenore lançou outra canção sensível ao povo norte-americano, a composição Korea Blues. Nesta gravação, o bluesman narrou o sofrimento de um cidadão que recebeu uma carta do governo para combater na Guerra da Coreia. É uma música que oferece a perspectiva humana da guerra e o impacto que ela tem sobre o indivíduo. No Estação Blues, confira J.B. Lenore. Ele interpreta Korea Blues.

tempo para conhecer a música da pianista e cantora Catarina Peiac. Natural da Sérvia, Catarina iniciou na infância o estudo de piano clássico. Inspirada pela coleção de discos do pai, bebeu da fonte do blues e do jazz. Logo já estava na principal escola de música de Belgrado. Começou a escrever suas composições e lançou o álbum de estreia em 2010. Dois anos depois, já frequentava a Berklee College of Music. Sua música já lhe proporcionou 5 discos e turnês pelo mundo. Confira o talento de Catarina Peiac. Ouça a faixa Sex Kills.

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1: Seguindo na trilha do blues com o piano e o vocal de Joseph William Perkins, popularmente conhecido como Pine Top Perkins. O bluesman do Mississippi mostra toda a sua energia na releitura da popular canção Got My Mojo Working.

Agora, tempo para ouvir os veteranos do grupo Blues Etílicos, a banda de blues há mais tempo em atividade no Brasil. Criada em 1985, no Rio de Janeiro, tinha na formação inicial Flávio Guimarães, gaita e vocal, Greg Wilson, guitarra e vocal, Otávio Rocha, guitarra slide, Cláudio Bedran, no baixo, e Gil Eduardo, na bateria. Em 1987, o grupo lançou o disco de estreia, uma produção independente. Em 1989, foram contratados pela gravadora Eldorado. O momento especial da banda ocorreu no histórico Festival de Blues de Ribeirão Preto. Neste evento, o quinteto ganhou projeção nacional e teve o prazer de abrir o show de Buddy Guy. A banda lançou mais de 10 discos, Blues Etílicos em dose dupla. Do CD de estreia de 1987, ouça a faixa Safra 63. Depois, de 2003, caia no swing com a faixa Just a Little Bit.

No Estação Blues, você confere a voz singular da cantora Dinah Washington. Ela nasceu Ruth Lee Jones em 1924, no Alabama. Aprendeu piano na infância e adolescente já cantava numa igreja batista. Radicada em Chicago, aos 15 anos ganhou o primeiro concurso amador. Passou a se apresentar em clubes noturnos e logo foi contratada para atuar em orquestras. Foi convidada para cantar na Big Band de Lionel Hampton, onde ela adotou o nome artístico de Dinah Washington. Teve uma carreira de sucesso como intérprete de jazz, blues e canções comerciais. Numa carreira relativamente curta, deixou mais de 40 discos gravados. No ano de sua morte, em 1963, Dinah lançou o cultuado disco Back to the Blues. Assim, aos 39 anos, ela se despede, deixando clássicos como a composição Nobody Knows the Way I Feel This Morning.

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Momento Blues na Unesp FM, agora com Steve Ray Vaughan. Ele nasceu em 1954 na cidade de Dallas, Texas. Seu gosto pelo blues foi adquirido graças à sua desobediência. Seu irmão mais velho, Jimmy, que fazia parte da banda The Fabulous Thunderbirds, havia proibido o irmão mais novo de mexer em suas guitarras e discos. Mas em 1963, ao flagrar Steve com uma de suas guitarras, Jimmy descobriu o potencial do irmão. Depois disso, Steve Ray Vaughan construiu uma carreira sólida, porém breve, pois morreu em 1990 aos 35 anos de idade. No Estação Blues, relembre Vaughan com sua guitarra Fender Stratocaster, apelidada por ele como Number One. Ouça a faixa Mary Had a Little Lamb.

E o Estação Blues vai ficando por aqui. Obrigado pela companhia. Estação Blues tem pesquisa, texto e seleção musical de Fábio Fleury. Operação de áudio, Silvestre Oliveira. E a minha apresentação, Sérgio Magson. Para encerrar, fique com mais uma performance do guitarrista Steve Ray Vaughan. Na despedida, relembre um grande sucesso. Ouça Pride and Joy. Agradeço a audiência e até o próximo programa.

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2: 23 horas.
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harmonizam e relaxam suas tensões. Começamos com Carlos Liverskin e a composição Primeiro Amor.

Carlos Sliverskin, Primeiro Amor. Boas energias para você que acompanha a música interior. Pare de usar a sua energia para se preocupar. Use a sua energia para acreditar, criar, amar, crescer, brilhar, manifestar e curar. Neste bloco tem Cortioli. Este CD traz melodias e ritmos que celebram a notável capacidade de harmonização e alegria da música celta. Destacamos Coração Celta. E na sequência tem Michael Jones com After the Rain.

Michael Jones, After the Rain, Part 3. Abrindo o bloco Cortioli, Coração Celta. Uma noite de muita paz para você que acompanha a música interior. Um convite à reflexão e ao relaxamento. A vida é assim. Quando faltar vento, reme. Quando faltar coragem, enfrente. Quando tiver dúvidas, confie. Quando sentir-se fraco, ore. Vamos aproveitar esse momento de reflexão para relaxar ao som de Guilherme Ermolin com Harmonia. E Suzanne Ciani e a composição The Fifth Wave.

Suzane Chani, The Fifth Wave. Antes, Guilherme Ermolim, Harmonia. A Unesp FM está apresentando Música Interior, um convite à reflexão e ao relaxamento. A cada novo dia, há pequenas conquistas que vão acontecendo em nossas vidas. Precisamos saber enxergá-las. Com o passar dos anos, se soubermos cuidar de cada detalhe da nossa vida, teremos colecionado momentos de vitórias, sejam elas pequenas ou grandes. Juntas e somadas, elas serão motivo de grande felicidade. Seguimos com Edu Elou, do álbum Ser, destacamos Nos Campos da Lua. E na sequência, o violonista Edson Natali e a composição Viajante.

Edson Natali, viajante. Antes, Edu Elou, nos campos da lua. A Unesp FM está apresentando Música Interior. E o jeito é, se encher de fé, remar contra a maré. Não sucumbir diante do cansaço. Não desistir diante da luta e seguir confiante nessa jornada chamada vida. Para encerrar o programa, vamos ouvir David Lance, do álbum Beloved, destacamos Madre de la Tierra, e o arpista Hilary Stack com Simply Beautiful.

Hilary Stack, Simply Beautiful. Abrindo o bloco, David Lenz, Madre de la Tierra. Vamos ficando por aqui. Fontes pesquisadas no Instagram Despertar o Divino e Coisa Boa para Ler. Estúdio de gravação Wagner Barros. Produção Silene Barros. Apresentação Marina Fontanelli. Uma boa noite e um bom descanso.

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5: 23 horas e 59 minutos.
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2: 0h59. 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

Olá, a Unesp FM apresenta Pé na Estrada, programa com compositores, intérpretes, bandas que lançam trabalhos, divulgam suas músicas e estão com o pé na estrada. Passam hoje por aqui Zélia Duncan, Tiago Araújo, Criolo, Dino Santiago e Amaro Freitas, Elisa de Sena, Bela, os Gilsons, Pedro Emílio, Dado Vila Lobos e muito mais. E começamos com a cantora e compositora independente Ina Magdala, ela que é de Belo Horizonte e lançou seu primeiro álbum autoral Cabe Quem Quiser, com 10 faixas inéditas. Destacamos Tudo Meio Pouco.

0: Ina Magdala dela Tudo Meio Pouco. Zélia Duncan lança Agudo Grave, seu 21º trabalho fonográfico. A seguir...
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0: Zélia Duncan volta com um disco novo. Agudo Grave chegou às plataformas com 11 faixas inéditas, além de uma regravação de Itamar Assunção. O primeiro aperitivo apresentando o single que dá nome ao álbum foi composto por Zélia em parceria com Lucina. O 21º álbum da carreira de Zélia soa a um só tempo novo e familiar. Foi produzido e arranjado por Maria Beraldo, uma das participações especiais do disco, ao lado de Lenine e Alberto Continentino. Lançado pelo selo Duncan Discos, a engenharia de som ficou com Tó Brandileone, a mixagem com Ricardo Mosca. O álbum apresenta canções inéditas que transitam entre pop, folk, rock e choro-canção, reafirmando a capacidade de Zélia Duncan de se reinventar sem perder sua

identidade artística, marcando seus 45 anos de trajetória, iniciada em 1981. Vamos ouvir as faixas Agudo Grave e Aí Iá.

0: Célia Duncan, dela e Alberto Continentino, e aí ia, abrindo o bloco dela, agudo grave. Tiago Araújo lançou o álbum Horizonte e apostou em nova leitura da música mineira. Disco chegou às plataformas, reunindo parcerias com Paulinho Pedra Azul, Toninho Horta e artistas de diferentes gerações a seguir.
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0: O compositor, cantor, escritor e multi-instrumentista mineiro Tiago Araújo lançou Horizonte, projeto que une memória afetiva, experimentação sonora e influências marcantes da música mineira contemporânea. Com 10 faixas inéditas, compostas em parceria com Paulinho Pedra Azul, o disco propõe uma travessia musical entre tradição e modernidade, explorando paisagens sonoras inspiradas em Belo Horizonte e na riqueza cultural de Minas Gerais, em diálogos com outros gêneros como bossa, baião, jazz, bolero e rock. Participações especiais de Toninho Horta e Paulinho Pedra Azul. Os intérpretes participantes: Bárbara Barcelos, Trio Amaranto, Afonsinho, Mariana Nunes, Mai Letícia e Ricardo Shape. Destacamos as faixas Nosso Tom, com Toninho Horta e Paulinho Pedra Azul, e Clarear, com Bárbara Barcelos.

0: Bárbara Barcelos, de Tiago e Paulinho Pedra Azul, clareou. Abrindo o bloco, Tiago Araújo, Toninho Horta e Paulinho Pedra Azul, Nosso Tom. A Unesp FM está apresentando Pé na Estrada. Criolo, Dino Santiago e Amaro Freitas se unem em álbum sublime a seguir.
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0: Musicalmente, o disco transborda fluidez sem nenhuma rigidez ou hierarquia entre soul, rap, jazz, funk, eletrônica, coco, maracatu, ecos do movimento armorial, entre outros gêneros. Em comum, a celebração à liberdade, à amizade e à ancestralidade. O resultado é profundo, fruto de uma intensa identificação entre pessoas que se encontram e fazem música de forma pura e espontânea. Destacamos a faixa Se Livros Fossem Líquidos. Na sequência, tem Elisa de Sena, artista de Minas Gerais, que lançou segundo disco solo Orgânica. O novo álbum vem focado na ancestralidade, na música mineira e em ritmos de origem negra e indígena, como o forró, o samba e o maracatu. Vamos ouvir Amor de Índio.

0: Elisa de Sena, de Beto Guedes e Ronaldo Bastos, Amor de Índio, abrindo o bloco Criolo, Amaro Freitas e Dino Santiago. E Se Livros Fossem Líquidos. A Unesp FM está apresentando Pé na Estrada.
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0: E neste bloco, a cantora e compositora Bela, que se divide entre Salvador e Rio de Janeiro. Ela lançou seu primeiro EP Aurora, revelando-se uma artista que transita entre o pop, a MPB e o indie, em um som que evoca o encontro entre o mar e a cidade. Destacamos Toques Leves. Na sequência, os Gilsons e uma faixa do novo álbum Eu Vejo Luz em Maior Proporção do que Eu Vejo a Escuridão, aliando tradição e modernidade. Vamos ouvir Semeia.

0: Os Gilson semeia, abrindo o bloco Bela Dela Toques Leves. A Unesp FM está apresentando Pé na Estrada. Pedro Emílio antecipa novo álbum, co-single duplo, em parceria com Lued Luna, a seguir.
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0: O cantor e compositor Pedro Emílio, indicado ao Grammy Latino em 2025, lançou recentemente um single duplo que antecipa seu segundo álbum. As faixas Reticente, em parceria com Lued Luna e Coisa Gostosa, apresentam ao público a nova fase do artista, marcada por uma expansão estética e sonora. O lançamento sucede o álbum de estreia, Enquanto os Distraídos Amam, de 2025, que ultrapassou 1.900.000 cópias de reproduções e rendeu ao artista uma indicação ao Grammy Latino. Com um projeto que culminará em um novo disco, Pedro Emílio avança em seu processo de consolidação na cena da música brasileira atual, ampliando seu alcance e refinando sua identidade artística. Vamos ouvir os hits Reticente, com Lued Luna, e na sequência, Coisa Gostosa.

0: Pedro Emílio dele Coisa Gostosa, abrindo bloco com Lued Luna, Reticente. A Unesp FM está apresentando Pé na Estrada.
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0: Dois Brilhantes chega como um novo single, parceria de Dado Villa-Lobos com Lucas Vasconcelos, e que conta com participação especial de Tiago York. Uma canção sobre um tempo de descobertas, onde mistério e magia habitam até as coisas mais simples do mundo. Produção musical de Estevão Casey e Rodrigo Tavares. Tiago York, violões e coro. Cassim, baixo, e Rodrigo Tavares, teclados. Confira. Na sequência tem o cantor e compositor Leone, que lançou há pouco uma nova versão da música Charme do Mundo, em parceria com a banda Outro Futuro, uma canção originalmente composta por Marina Lima e Antônio Cícero.

Leone, de Marina Lima e Antônio Cícero, Charme do Mundo. Abrindo o bloco, Dado Villa-Lobos, Lucas Vasconcelos e Thiago York. De Dado e Lucas Vasconcelos, dois brilhantes. E para encerrar, vamos ouvir Lucas Santana e os Paralamas do Sucesso e a faixa Que Seja um Reggae, música que faz parte do 10º álbum brasiliano de Lucas, que canta a história da nossa língua em 8 idiomas.

Lucas Santana e os Paralamas do Sucesso, de Santana, que seja um reggae. Vamos ficando por aqui. Prazer enorme estar com você. Operação de áudio, Paulo Pipa. Eu sou Silene Barros. Continue com a Unesp FM e...

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4: Uma hora e 59 minutos.
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3: 2:59.
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2: 3 horas e 59 minutos.
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4: 4:59. 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
5: As canções que compõem este programa refletem uma realidade sociocultural da época em que foram lançadas. Alguns aspectos ali retratados trazem à tona debates em função de pautas identitárias que surgiram nos últimos anos.
6: Olá! Está começando Canta Brasil, que hoje apresenta Maria Bethânia, conhecida como Abelha Rainha e a Rainha da MPB.
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6: Maria Bethânia conquistou notoriedade com seu canto belo, excepcional e profundamente emotivo. Nascida em Santo Amaro da Purificação, Recôncavo Baiano, em 18 de junho de 1946, Bethânia tornou-se nacionalmente conhecida quando substituiu a cantora Nara Leão, a musa da bossa nova, no histórico espetáculo Opinião, no Rio de Janeiro. Era 13 de fevereiro de 1965, quando ela subiu ao palco pela primeira vez para interpretar Carcará, composição de João do Vale. A música se tornou seu primeiro grande sucesso popular e marcou Bethânia como uma poderosa intérprete de protesto. Na sequência, vieram o compacto e o primeiro disco, reunindo composições de Caetano Veloso, Noel Rosa, João de Barro, Benedito Lacerda, entre outros, abrindo caminho para uma das mais importantes carreiras da música brasileira. E abrindo nosso primeiro bloco, vamos ouvir na voz inconfundível de Maria Bethânia, Tigresa, Amor, Amor e Último Desejo.
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0: Maria Bethânia, de Noel Rosa, Último Desejo, de Cacazo e Sueli Costa. Amor, Amor, de Caetano Veloso, Tigresa.
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0: Desde o início de sua carreira, Maria Bethânia demonstrou pleno domínio de palco e um talento musical incontestável. Em 1965, participou de festivais de música e dos espetáculos Arena Canta Bahia e Tempo de Guerra, ambos dirigidos por Augusto Boal. Apresentou-se em São Paulo e no Rio de Janeiro em teatros e casas noturnas, consolidando sua presença marcante na cena brasileira. Como grande artista, Bethânia incorporou ao seu repertório música de compositores novos e tradicionais, entre eles Pixinguinha, Noel Rosa, Dorival Caymmi, Chico Buarque e, mais recentemente, Adriana Calcanhoto. Bethânia também sempre prestigiou o irmão Caetano Veloso, gravando muitas de suas canções em interpretações louváveis e definitivas. E agora, seguimos com mais um bloco especial na voz da Abelha Rainha. Vamos ouvir Âmbar, Mel, Diamante Verdadeiro e Quando Você Não Está Aqui.

0: Maria Bethânia, de Caetano Veloso, Reconvexo, Vida Real e a Voz de uma Pessoa Vitoriosa, de Chico Buarque, Rosa dos Ventos.
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0: Maria Bethânia é uma de nossas intérpretes mais singulares da história da música popular brasileira. Seu canto sedutor, a força da interpretação, o vigor dramático e a capacidade de valorizar cada palavra fazem dela uma artista absolutamente única. Maria Bethânia revolucionou a forma de fazer espetáculos no Brasil, intercalando músicas com poemas de Fernando Pessoa, Vinícius de Moraes, Clarice Lispector, entre tantos outros. Muitos de seus trabalhos tornaram-se referência obrigatórias para a história da nossa música e para a arte de interpretar. E para encerrar o programa de hoje, destacamos três interpretações inesquecíveis na voz da Abelha Rainha. Depois de Ter Você, Negue e Eu Não Existo Sem Você.

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0: Maria Bethânia, de Tom Jobim e Vinícius de Moraes, Eu Não Existo Sem Você. De Adelino Moreira e Enzo de Almeida, Passos Negue. De Adriana Calcanhoto, Depois de Ter Você.
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0: E assim encerramos o Canta Brasil de hoje, dedicado à grande Maria Bethânia, abelha rainha da nossa música, uma artista que transforma palavras em emoção, silêncio em significado e cada canções em um gesto de beleza e verdade. Bethânia continua sendo presença luminosa da cultura brasileira, guardiã de nossa poesia e nossa memória afetiva. Sua voz firme, quente, intensa, segue nos acompanhando, nos abraçando e nos lembrando da força que a música tem de tocar a alma.
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0: A Unesp FM apresentou Canta Brasil, produção e apresentação de Fátima Belisário, estúdio de gravação Paulo Sérgio de Carvalho. Fontes consultadas, sites oficial da cantora e clickmusic.com.br. Obrigada pela sua audiência e até o próximo programa.

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4: 5:59.
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6: 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Alguns aspectos ali retratados trazem à tona debates em função de pautas identitárias que surgiram nos últimos anos.
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0: E chegou a hora de irmos embora. Segunda-feira estaremos de volta com Vida Caipira. E um ótimo final de semana para você.
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6: 6 horas e 59 minutos.
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8: Olá, muito obrigado pela companhia. Uma bela sexta-feira para todos nós. Na Unesp, mais uma edição do Musical 105. O melhor do flashback para você aqui na Unesp FM. Seleção musical, Sérgio Magson. Paulo Pepa na operação de áudio. Eu sou Wellington Leite. A gente abre a seleção de hoje com Stevie Wonder, uma declaração de amor bastante sincera. Knocks Me Off My Feet, de 76 para você.

O musical 105, Jackson 5, Ready or Not. Você ouviu também Use Me com Bill Withers e a Xadê, Paradise. E a gente segue a programação de sexta-feira aqui para sua manhã ficar muito bacana. Ouça Grace Jones, Victor Should Have Been a Jazz Musician.

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Este foi Marvin Gaye na Unesp, Have Love Affair. Você ouviu também All Around the World com Liz Stansfield e o Lionel Richie, You Are. E a gente segue com Lera Adams, Rhythm of Life.

Esta foi Aretha Franklin na Unesp Think. Você ouviu também Al Green, Love and Happiness. Trouxemos também Roberta Flack, Donny Hathaway, The Closer I Get to You, de 77 aqui na Unesp para você. Muito obrigado pela companhia. Ouça agora Diana Ross, Upside Down.

0: Este foi Ray Charles fechando o Musical 105, Hit the Road Jack, de 1960. Você ouviu também Prince, I Wanna Be Your Lover. A seleção musical foi de Sérgio Magson, Paulo Pepa na operação de áudio. Eu sou Wellington Leite. Continue conosco, daqui a pouquinho tem as informações do jornalismo Nesp FM e eu volto com o Manhã Popular Brasileira logo mais.
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14: 8 horas. 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
15: Bom dia. Sexta-feira, 29 de maio. Escuta Nacional sobre Formação Continuada de Professores encerra hoje questionário online. USP em Piracicaba realiza evento aberto à comunidade para apresentar as pesquisas realizadas na Esalq. Pesquisadores da Unicamp desenvolvem adesivo para tratamento do câncer de pele. Congresso Paulista de Fitopatologia recebe inscrições de projetos. Agora, no Cidade Universitária. Termina hoje, dia 29, o prazo para participar da Escuta Nacional sobre a Formação Docente. Professores e diretores escolares de todo o país podem responder o questionário online disponível na página do Ministério da Educação. O levantamento quer identificar quais são os formatos mais valorizados pelos professores e as demandas para capacitação. A formação continuada é um processo permanente de atualização e aperfeiçoamento dos professores e tem a proposta de aprimorar as práticas pedagógicas, acompanhar novas metodologias e valorizar o docente ao longo da sua carreira. As informações coletadas vão ajudar na elaboração de políticas públicas. A USP em Piracicaba realiza hoje e amanhã um evento gratuito que abre as portas da Escola Superior de Agronomia para apresentar à sociedade projetos de ensino, pesquisa e extensão com atividades interativas. Alícia Nascimento tem os detalhes.
5: A quinta edição do Exalc Show 2026 já movimenta a cidade de Piracicaba e deve bater recorde de público nos dias 29 e 30 de maio no campus da Exalc da USP. A expectativa é receber mais de 6 mil visitantes durante os dois dias de programação gratuita, com atrações voltadas à ciência, tecnologia, inovação, cultura e lazer. Na sexta-feira, a programação será dedicada principalmente aos estudantes de escolas de mais de 30 cidades do estado de São Paulo. Já no sábado, o convite é especial para as famílias de todas as cidades paulistas. Pais, mães, crianças e visitantes em geral poderão aproveitar um dia inteiro de atividades interativas, experiências educativas e contato direto com projetos desenvolvidos pela universidade. Entre as atrações confirmadas estão os projetos Bio na Rua, Insetos na Exalc, Alimentos na Exalc e Casa do Produtor Rural, além de oficinas, feira de carreiras, praça de alimentação e apresentações musicais ao longo do dia. O Exalc Show tem entrada gratuita e busca aproximar a universidade da população, mostrando como a ciência e a inovação fazem parte do dia a dia das pessoas. Mais informações e inscrições estão disponíveis no site oficial www.exalc.usp.br/Exalc Show. De Piracicaba, informou Alicia Nascimento Aguiar para a Rádio Unesp.
15: Pesquisadores da Unicamp desenvolvem um adesivo para o tratamento do câncer de pele. Ousama El Gauri, da Rádio Nacional, tem os detalhes desta tecnologia.
6: Um produto inovador contra o câncer de pele não melanoma, o de maior incidência no Brasil, pode tornar o tratamento dos pacientes menos agressivo e mais seguro. A pesquisa é desenvolvida na Unicamp, a Universidade Estadual de Campinas, e os primeiros testes em humanos mostram resultados promissores. Hoje, o tratamento mais comum é a cirurgia para retirada do tumor, o que pode deixar cicatrizes profundas, principalmente em áreas sensíveis, como rosto e nariz. O novo composto combina um metal e um anti-inflamatório. A oncologista da Unicamp, Carmen Lima, explica como funciona a tecnologia.
8: O novo tratamento, ele consiste na administração de um complexo formado por um metal, que é a prata, com um anti-inflamatório, que é a nimesulida. Ele é colocado em uma membrana, que é como uma gelatina. E esse complexo, prata, nimesulida, gelatina, é coberto por um adesivo. Tudo isso é colocado sobre o tumor de pele do paciente. Então, é como se fosse um band-aid colocado sobre o tumor. E esse curativo, ele é trocado por um novo a cada dois dias, e a duração total do tratamento é de 3 semanas.
6: O curativo...

0: apenas para tumores superficiais. O objetivo com a nova tecnologia é tratar o câncer sem a necessidade de procedimentos invasivos em áreas sensíveis, como explica Carmen Lima.
1: É muito comum que esses tumores sejam vistos no nariz e nos lábios. E a ressecção do tumor por cirurgia pode levar parte do nariz ou parte dos lábios, causando alterações estéticas e principalmente alterações funcionais, como comprometimento da fala, que depende da integridade dos lábios. E assim, para tumores maiores, a cirurgia pode sim ser considerada um procedimento agressivo.
0: O composto também pode representar uma alternativa de baixo custo para o SUS.
1: O novo tratamento, ele tem potencial de custar menos do que a ressecção cirúrgica, que envolve vários gastos, como contrato de cirurgiões qualificados, com funcionamento de sala cirúrgica, com aquisição de equipamentos específicos, etc. E certamente ele terá custos muito menores do que a imunoterapia neste momento.
0: Os testes em humanos continuam ao longo deste ano e os resultados ainda vão passar por avaliação da Anvisa, a Agência Nacional de Vigilância Sanitária, antes de uma eventual inclusão no SUS. Segundo o INCA, o Instituto Nacional de Câncer, 220 mil novos casos de câncer de pele são registrados no Brasil por ano. E segundo especialistas, a prevenção continua sendo fundamental. Evitar exposição ao sol nos horários mais quentes do dia e usar protetor solar ajudam a reduzir os riscos da doença. Da Rádio Nacional em Brasília, Oussama El Ghauri.
2: A Unesp em Botucatu recebe em julho o Congresso Paulista de Fitopatologia. Em sua 44ª edição, o evento é uma parceria entre a Unesp e a UFSCar e vai promover debates sobre doenças de plantas, inovação científica e desafios da produção agrícola. Os interessados em enviar trabalhos têm prazo até o dia 3 de junho, próxima quarta-feira. Júlia Riosdorf tem os detalhes.
3: O congresso é organizado a cada 2 anos e busca reunir fitopatologistas das áreas de ensino, pesquisa e extensão rural, estudantes de graduação e pós-graduação e associações de produtores e empresas dos diferentes segmentos da cadeia produtiva ligados à área de doenças de plantas. Os interessados em apresentar trabalhos acadêmicos no Congresso podem submeter até 2 propostas como autores principais em formato de pôster ou resumo. O professor Edson Luiz Furtado, docente do curso de Engenharia Florestal e de Bioprocessos da FCA, explica sobre o processo de envio dos trabalhos e dá detalhes sobre a premiação.
4: Quanto aos trabalhos inscritos, eles podem ser apresentados tanto na forma de pôster ou na forma oral, conforme o interesse do congressista, e que abordem sobre o tema da fitopatologia na sua amplitude. E também revelando aí os resultados de inovações e para poder discutir esses resultados junto com a comunidade que participa do evento. Uma informação importante é que vamos ter uma premiação aos melhores pôsteres de iniciação científica e os melhores pôsteres de trabalhos de pós-graduação, de mestrado ou doutorado ou pós-doutorado.
3: A submissão de trabalhos pode ser feita até a primeira quarta-feira de junho, dia 3, pelo site eventos.fepaf.org.br. Basta procurar por Congresso Paulista de Fitopatologia. Todos os autores do trabalho precisam estar inscritos no evento. O professor Furtado também aproveita para fazer um convite.
4: Aguardamos a todos interessados em participar do nosso evento. Estaremos aqui de 22 a 24 de julho, realizando em 3 dias esses debates todos. Estamos de braços abertos aqui aguardando os participantes.
3: Com supervisão de Michel Amâncio, Júlia Riosdorf, Rádio Unesp FM.
2: O Cidade Universitária termina aqui. 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Eu volto segunda-feira às 8 da manhã.
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3: Olá, uma ótima sexta-feira para você, pelo seu rádio, pela internet também, mais uma edição do Manhã Popular Brasileira. Vamos com você até às 11h30 da manhã. Seleção musical, João Flávio Lima, operação de áudio, Renato Posca. Eu sou Wellington Leite. Nesta primeira hora, vamos ouvir juntos Alceu Valença, vamos ouvir também Ney Matogrosso, a voz de Mônica Salmazo, daqui a pouquinho. A gente abre com Chico Buarque e Tom Jobim, do Tom Jobim, Piano na Mangueira.

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0: Este som que você acabou de escutar é um grito de alerta que as aves adultas vocalizam na presença de potenciais predadores naturais. Se o casal tiver filhotes, ao escutarem, estes correm ligeirinho e se escondem dentro das tocas. Esta ave é bem adaptada ao ambiente urbano, sendo considerada quase sinantrópica. Esse termo, sinantrópica, refere-se às espécies de animais não domesticados que se adaptaram a viver junto ao ser humano. Esta espécie vive em terrenos baldios, parques e jardins, onde cava seus ninhos com as unhas dos pés e o bico, formando galerias subterrâneas que podem atingir os 3 metros de profundidade. Você já sabe de quem é o canto? Quem disse que é a coruja buraqueira acertou. A coruja buraqueira tem cerca de 25 centímetros. O seu nome científico é Atene cunicularia e pertence à família Strigidae. Sua plumagem é amarronzada, salpicada de manchinhas mais claras e, quando está construindo o ninho, fica suja com a cor da terra. A cabeça é arredondada com grandes olhos frontais, sobrancelhas brancas e os olhos amarelos. O macho é levemente maior do que a fêmea, mas se estiverem separados, é difícil reconhecer o sexo da ave. Os pais são muito dedicados no cuidado da prole. Quando estão na época reprodutiva, podem juntar esterco e papel higiênico em volta do ninho para atrair insetos. As corujas buraqueiras exercem importante papel no controle biológico de vários artrópodes, baratas, escorpiões, entre outros, e pequenos vertebrados, como roedores e répteis. Assim, devemos protegê-las, pois prestam grande serviço ecológico. Infelizmente, têm sido vítimas de cães e gatos soltos e da maldade de certas pessoas que fecham suas entradas propositalmente.
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deixou a humanidade aqui na Terra e foi para algum outro lugar do cosmos. Um dia, ele se lembrou de nós e disse: "Ah, eu deixei minhas criaturas lá na Terra.

você vê, o melhor seria não ter um encontro pessoal com eles. Vou fazer o seguinte, vou me transformar em uma outra criatura para ver as minhas criaturas. Ele se transformou num tamanduá e saiu pela campina. Em certo momento, um grupo de caçadores, munidos de bordunas e laços, se encostaram numa paisagem, avançaram sobre ele, o prenderam e levaram para o acampamento com a intenção óbvia de comê-lo. Duas crianças gêmeas que observavam a cena evitaram que ele fosse levado para a fogueira. Ele então se revelou para os meninos e, antes que os adultos descobrissem, acobertaram a sua fuga. Do lado de uma colina, os meninos gritaram: "Avô! Avô! O que você achou da gente? Das suas criaturas?" E Deus respondeu: "Mais ou menos.

0: 8h58, na Unesp, trouxemos para você Seu Jorge, junto com Sérgio Mendes, do Jorge Maltner e Nelson Jacobina, Maracatu Atômico, e o shot das meninas com Alceu Valença. Mais um rápido intervalo e daqui a pouco a gente volta.
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0: 9 em ponto, já estamos de volta e o Manhã Popular Brasileira para você. A gente vai ouvir nesta segunda hora Leni Andrade, vamos ouvir também Flávio Venturini, Roberta Sá, Elza Soares. A gente abre com Ginga e Mônica Salmazo, do Peter Pan, Se Queres Saber.

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0: Marisa Monte na Unesp, dela não vai embora. Você ouviu também Leni Andrade, do Chico Buarque, Estação Derradeira. Trouxemos também Antoy, J. Gueto, do Gonzaguinha, Comportamento Geral. E o Clube da Esquina número 2, com Flávio Venturini e a Patrícia Talen, composição do Milton Nascimento e Loborges. Chegando mais um bloco de informações, memória sonora da Unesp FM, 35 anos. E daqui a pouco tem Almério com Mariene de Castro, cantando do Chico César, Deus Me Proteja. E ainda Elza Soares, Roberta Sá e muito mais.
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2: A participação dos alunos dos cursos de jornalismo e rádio, televisão e internet da Faculdade de Arquitetura, Artes e Comunicação vem há anos incrementando a programação da Rádio Unesp FM. A partir de projetos ou estágios, os alunos produzem programas radiofônicos plurais abordando temas jornalísticos ou musicais. No dia 5 de novembro de 1994, estreava na Unesp FM o programa Pirata, uma série destinada ao público jovem, projeto idealizado e produzido por um grupo que reunia estudantes de jornalismo e de rádio e TV.

0: de agora, programa Pirata, aqui no 105,9 da Sou Nesta FM.
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0: Para começar, música. Fique com Helmet e Mudhoney. E daqui a pouco a gente volta com as Rapidinhas.
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0: 9h52, na Unesp, Vanessa Moreno e Luderi, Vai Coração. Você ouviu também Lua Comanche com Bala Desejo e Os Novos Baianos, do Moraes Moreira, 29 Beijos. Seguimos com mais um bloco de informações, colunistas Unesp chegando. E daqui a pouco a gente volta.
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3: Sou o professor Paulo Borges, professor de Direito Penal da Unesp Franca. No dia 27 de maio, o plenário do Supremo Tribunal Federal, por unanimidade, decidiu que shopping centers são responsáveis por fornecer espaço apropriado para amamentação e acolhimento de filhos de empregadas das lojas instaladas em seus estabelecimentos. A decisão foi tomada no julgamento dos embargos de divergência no agravo de recurso extraordinário 1562-586, sob relatoria do ministro Gilmar Mendes. O caso teve origem em ação civil pública ajuizada pelo Ministério Público do Trabalho contra o shopping Cidade Jardim, em Natal, no Rio Grande do Norte. O MPT buscava obrigar o centro comercial a construir e manter espaço destinado ao acolhimento dos filhos das trabalhadoras durante o período de amamentação. A pretensão foi rejeitada em primeira instância e pelo Tribunal Regional do Trabalho da 21ª Região. O fundamento era de que a obrigação prevista na CLT caberia exclusivamente aos lojistas, empregadores diretos. O TST, contudo, reformou essa decisão e atribuiu a responsabilidade ao shopping center. A discussão central girou em torno da interpretação do parágrafo 1º do artigo 389 da CLT. O dispositivo determina que estabelecimentos com pelo menos 30 mulheres empregadas com mais de 16 anos de idade, devem manter local apropriado para que possam deixar os filhos sob vigilância e assistência durante o período de amamentação. A questão era: o termo estabelecimento alcança apenas os empregadores diretos, os lojistas, ou também o próprio shopping center? O plenário respondeu afirmativamente. A tese de julgamento foi assim fixada: em decorrência das normas constitucionais que determinam a proteção do mercado de trabalho da mulher, prevista no artigo 7º, inciso 20, da Constituição Federal, e a proteção da maternidade e da infância, prevista no artigo 227 da Constituição, a expressão estabelecimento constante do parágrafo 1º do artigo 389 da CLT deve ser interpretada de modo a abarcar o shopping center em relação às empregadas dos lojistas que integram o centro comercial. A decisão se apoia em dois pilares constitucionais: o artigo 7º, que assegura a proteção do mercado de trabalho da mulher mediante incentivos específicos, e o segundo, o 227, que impõe à sociedade e ao Estado o dever de assegurar à criança, com absoluta prioridade, o direito à vida e à saúde. O Supremo Tribunal Federal considerou ainda que os shopping centers administram os espaços comuns e detêm poder sobre a organização física dos empreendimentos, o que atrai para eles a responsabilidade solidária de garantir condições dignas de amamentação. Sou o professor Paulo Borges, professor de Direito Penal da Unesp Franca.
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6: Igualdade é um valor fundamental na educação em direitos humanos. Assim como o valor liberdade, o valor igualdade também tem sentidos diferentes a depender da concepção a ser seguida. Veja, por exemplo, a diferença do sentido no pensamento liberal e no pensamento social. O pensamento liberal construiu um conceito formal de igualdade. Todos são iguais perante a lei. Todavia, desconsidera as desigualdades do mundo material. Para o pensamento social, a lei só é efetivamente igual para todos se houver igualdade de acesso aos bens materiais e imateriais, como alimentação, moradia, trabalho digno, remuneração justa, lazer, saúde, educação, memória ancestral, dentre outros. É preciso construir uma sociedade com igualdade de direitos materializada para todas as pessoas, com equidade, considerando as suas diferenças. Isso somente é possível se houver a participação social ativa e uma política de Estado que priorize eliminar tantas desigualdades sociais. A educação em direitos humanos busca desenvolver essa consciência de igualdade e uma cidadania ativa e crítica para a participação na luta pelos direitos iguais para todas as pessoas.
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5: 10:03 e seguimos o Manhã Popular Brasileira para você. Agora tem Johnny Hooker, Beija-Flor.

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1: Oi, pensa um pouquinho e me fala. Se você precisasse mandar dinheiro para alguém agora, como é que você faria isso? Se você não pensou em fazer um Pix, faz parte de uma minoria de brasileiros, não é? Com apenas 5 anos de funcionamento, o envio instantâneo de valores via Pix fez esse tipo de transferência parecer até algo banal. Mas hoje a gente vai ver que por trás dessa solução tem uma questão muito maior. Quem controla a tecnologia controla o que exatamente? Este último episódio da série É Coisa Nossa parte de um caso bem brasileiro para entender uma disputa que é global, a soberania digital. E de quebra, discute por que o Pix incomodou gigantes da tecnologia mundial. Eu sou Raquel Cagliari e bora para mais um O Som da Ciência. Cada vez mais presente no dia a dia, é claro que o Pix não nasceu por acaso. Mas a trajetória que resultou na construção dessa ferramenta é pouco comentada. Para entender melhor o que essa solução representa e de onde ela surgiu, a gente procurou o sociólogo Sérgio Amadeu. Ele é professor da Universidade Federal do ABC Paulista e pesquisador das relações entre tecnologia e poder.
2: O Pix é uma demonstração contundente de que o Brasil ele pode utilizar seus conhecimentos técnicos, sua vocação criativa para resolver seus próprios problemas, né? O setor bancário brasileiro sempre foi um setor altamente tecnológico. E talvez a explicação disso seja a inflação, que foi muito grande durante os últimos anos da década do século XX, né? Dos anos 80, o que exigia uma capacidade de atualização de dados, atualização de fluxos monetários, financeiros, muito grande.
1: Traduzindo, o caos econômico dos anos 80 obrigou o sistema bancário do Brasil a ficar bem bom em processar informações. Décadas depois, esse potencial vira base para uma inovação pública.
2: Começa, então, há uma discussão de fazer pagamentos, né, com velocidade, transferências sem a cobrança de taxas, né, sendo que seria, portanto, organizado um sistema que não seria de um banco ou de outro. Portanto, por isso que o Banco Central desenvolve esse sistema.
1: E aqui está um ponto-chave. O Pix não é de um banco, ele é uma infraestrutura pública. E os números ajudam a entender o tamanho disso.
3: É isso mesmo. Nesses últimos 5 anos, essa ferramenta revolucionou o sistema financeiro brasileiro. De lá para cá, já foram movimentados mais de 75 trilhões de reais, o que é equivalente a 6 vezes o PIB do Brasil de 2000.
4: O brasileiro é muito dependente do Pix. Uma dependência boa, já que essa ferramenta nos faz economizar um dinheirão em tarifas cobradas em transações. Por isso, se tornou o meio de pagamento mais usado no Brasil. Mais da metade de todas as transações.
1: Só em 2025, o Pix movimentou 35 trilhões de reais, um terço a mais em relação ao ano anterior. Foram quase 80 bilhões de transações. É a escala de uma infraestrutura nacional.
2: Ele foi um sucesso total, principalmente os setores mais pauperizados. Não é incomum você estar em qualquer lugar do país e você vê uma pessoa vendendo uma comida caseira, ela tem lá, ela te dá o número do Pix para você depositar. Fazer o seu depósito, vamos dizer, a sua transferência para a conta dela. Então, isso foi um sucesso, é um sucesso tecnológico e um sucesso de modelo de negócio também, não dá para separar um do outro.
1: Agora, uma informação que já foi confirmada por diferentes veículos de imprensa e você, entusiasta da ciência, já deve ter ouvido falar, é que não foi todo mundo que gostou do Pix. ele desagradou principalmente algumas lideranças norte-americanas.
2: E por que isso irritou profundamente o Donald Trump e as Big Techs? Isso que é interessante. Não é somente por causa do cartão de crédito que estaria sendo prejudicado. Não é. O Pix, ele fulminou principalmente a intenção do Mark Zuckerberg de trazer para dentro do WhatsApp, né, controlar os meios de pagamento no país pelo WhatsApp.
1: O Pix não foi só uma inovação, ele se tornou uma infraestrutura estratégica e trouxe muito da circulação de dinheiro que era invisível no Brasil para um espaço de formalidade. Ou seja, essa história vai muito além da interface do celular. E, infelizmente, o Brasil ainda tem muito que avançar no campo da soberania digital. O Pix mostrou que o Brasil consegue. E o nosso entrevistado Sérgio Amadeu fala isso com conhecimento de causa.
2: A gente tem hoje o maior ponto de troca de tráfego do mundo. Sempre foi Frankfurt, só que nós passamos, São Paulo. São Paulo passou. Aonde ele está hosteado, hospedado? No data center construído pelo NIC BR, com engenharia brasileira. Então vamos parar com isso. Ah, vocês não sabem fazer. Não é verdade. Isso é uma conversa de consultor que está disputando, inclusive, o termo soberania. Um país com a dimensão do Brasil precisa apostar principalmente em ciência e tecnologia. Eu não tenho nenhuma dúvida disso.
1: Você ouve o Som da Ciência na íntegra no seu tocador preferido. Eu sou Raquel Cagliari. Agradeço ao nosso entrevistado Sérgio Amadeu pela ajuda em entender os caminhos da soberania digital no Brasil. E a você pela escuta e a curiosidade que movem o Som da Ciência. Fale com a gente pelas redes ou pelo e-mail osomdaciencia@sbpcnet.org.br. Até a próxima!
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0: que na Unesp trouxemos para você, dentro da programação do Manhã Popular Brasileira, Wilson das Neves, dele Toninho Gerais, o dono da razão. Você ouviu também Zélia Duncan, do Tom Zé e Moacir de Albuquerque, Cedo Tardar, Samba e Amor, do Chico Buarque, com a Bebel Gilberto, Cassiano e Marisa Monte, do Cassiano, Cedo ou Tarde. Chegando mais um rápido intervalo para você e daqui a pouco a gente volta.
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0: Já voltamos na Unesp e o Manhã Popular Brasileira. Ouça Chico César, do Itamar Assunção e Paulo Leminski, Dor Elegante.

23, na Unesp, você ouviu aqui Djavan cantando Jogral. Trouxemos também Joyce Moreno e Tuti Moreno, da Joyce, Zé Renato, Sabe Quem? Trouxemos ainda para você Erasmo Carlos, dele Gigante Gentil. A gente deixa você com Marcos Valle e Stacey Kent, do Marcos Gente. A seleção musical foi de João Flávio Lima, operação de áudio Renato Posca, eu sou Wellington Leite. Continue conosco, vem chegando Conexão com Eleide Bergamo e Pedro Norberto. Volte conosco amanhã para a edição de sábado do Manhã Popular Brasileira. Um abraço para você e até mais.

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8: 11:30. Olá, muito bom dia. Hoje é sexta-feira, 29 de maio, e este é o Conexão, uma produção do jornalismo da Rádio Unesp, que você confere em 105,7 FM em Bauru. E onde estiver, nas plataformas digitais e em radio.unesp.br. Bom dia, Eleide Bergamo.
9: Bom dia, Pedro Norberto, e bom dia a todos que estão nos ouvindo. Hoje, no Conexão, o governo dos Estados Unidos enquadra facções brasileiras como organizações terroristas. Hoje é o prazo final para a declaração do Imposto de Renda. Agenda cultural para o fim de semana e ainda nesta edição. Programas de rádio da Unesp FM são selecionados em edital da Empresa Brasil de Comunicação.
8: Com operação de áudio de Renato Posca, o Conexão está no ar.
9: 11:31. O governo dos Estados Unidos anunciou que vai designar as facções criminosas brasileiras Comando Vermelho e Primeiro Comando da Capital como organizações terroristas. Daniela Longuinho, da Rádio Nacional em Brasília.
10: Segundo o comunicado do Departamento de Estado, a decisão vale a partir de 5 de junho. As medidas serão adotadas com base na seção 219 da Lei de Imigração e Nacionalidade e em uma ordem executiva do presidente Donald Trump. O secretário de Estado, Marco Rubio, ressaltou no comunicado que o Comando Vermelho e o PCC são as duas organizações criminosas mais violentas do Brasil. Segundo Rubio, juntas elas comandam milhares de membros e têm orquestrado ataques brutais contra policiais brasileiros, autoridades públicas e civis. O secretário de Estado americano destaca ainda a influência das duas organizações e suas redes ilícitas, que se estendem muito além das fronteiras do Brasil, alcançando outros países das Américas. O governo brasileiro vinha tentando, nos últimos meses, evitar essa designação por avaliar que a medida poderia abrir caminho para uma ação militar dos Estados Unidos no Brasil ou para aplicação de sanções severas em setores econômicos e financeiros. Na avaliação de especialistas, esta designação representa um potencial risco à soberania brasileira e pode prejudicar até mesmo os esforços de cooperação investigativa entre os países, já que alteraria o nível de sigilo das informações compartilhadas entre os órgãos de segurança, centralizando-as na CIA, a Central de Inteligência dos Estados Unidos, ou em órgãos militares. Neste novo mandato, Donald Trump vem reorientando a política externa de Washington em relação à América Latina, direcionando sua máquina de guerra para a região, sob a justificativa de combater o que chama de narcoterrorismo. Nos últimos meses, forças militares dos Estados Unidos bombardearam diversas embarcações no Caribe, fora da jurisdição norte-americana, sob a alegação de combate ao terrorismo. No início do ano, a invasão do território venezuelano, que resultou na deposição e captura do então presidente Nicolás Maduro e sua esposa Cília Flores, também foi justificada com base no combate ao narcoterrorismo. O alcance de ações semelhantes em território brasileiro com base nesta nova designação, apesar de incerto, torna-se um risco real. No início deste mês, em visita aos Estados Unidos, o presidente Lula discutiu com Donald Trump na Casa Branca a adoção de frentes de trabalho entre os dois governos para asfixiar financeiramente as organizações criminosas transnacionais que atuam no Brasil e nos Estados Unidos. Na ocasião, segundo Lula, eles não trataram especificamente sobre facções criminosas que atuam no Brasil, como o Comando Vermelho e o PCC. O anúncio também coincide com um encontro entre Rubio e o senador e pré-candidato à presidência da República, Flávio Bolsonaro, ocorrido nesta quarta-feira em Washington. Um dia antes, o senador havia se reunido com Trump na Casa Branca, em companhia do irmão, o ex-deputado federal Eduardo Bolsonaro, que está foragido nos Estados Unidos. Ambos são filhos do ex-presidente Jair Bolsonaro. Com informações da Agência Brasil, da Rádio Nacional em Brasília, Daniela Longuinho.
8: 11h35. Termina hoje, 29 de maio, o prazo para entregar a declaração do Imposto de Renda 2026. Quem ainda não enviou o documento precisa correr para evitar multa. Para fazer a declaração, contribuinte pode baixar o programa oficial da Receita Federal no computador, usar o portal ECAC ou ainda o aplicativo da Receita Federal no celular.
9: A declaração pré-preenchida continua disponível e facilita o processo. Nessa modalidade, a Receita Federal importa automaticamente diversas informações do contribuinte, como rendimentos, dados bancários e despesas médicas. Para acessar o recurso, é necessário ter conta nível prata ou ouro no portal gov.br. Mesmo com os dados já preenchidos, o recomendável é conferir todas as informações antes do envio.
8: E atenção, faltando poucas horas para o fim do prazo, cerca de 5 milhões de pessoas ainda não entregaram a declaração. Até ontem, a Receita Federal tinha recebido 39 milhões de declarações do Imposto de Renda Pessoa Física. A expectativa é receber 44 milhões de declarações.
9: Quem não enviar o documento no prazo vai pagar multa de R$ 165,74 ou 1% do imposto devido, prevalecendo o maior valor. Neste ano, são obrigadas a declarar o imposto de renda as pessoas físicas que tiveram rendimentos tributáveis acima de R$ 33.888 no ano passado, como salários, aposentadorias e aluguéis.
8: Também deve declarar quem teve receita bruta da atividade rural superior a R$ 169.440, realizou operações na Bolsa de Valores acima do limite estabelecido pela Receita ou possuía bens e direitos com valor superior a R$ 800 mil até 31 de dezembro do ano passado.
9: 11 horas 37 minutos. O lado invisível da inteligência artificial. É o que o Pedro Norberto coloca em pauta agora no Conexão.
8: É isso mesmo, Eleide. E o enorme desafio que a inteligência artificial traz para a estabilidade da nossa rede elétrica. Muito se fala sobre como ferramentas de inteligência artificial, como ChatGPT, estão revolucionando o trabalho e a criação de conteúdo. Mas você já parou para pensar onde esse mundo digital ganha vida? Eu converso agora com o professor Rafael dos Santos, do curso de Engenharia de Controle e Automação da Unesp de Sorocaba, que começa explicando o peso de tudo isso em termos de consumo de energia.
11: Ele roda em servidores gigantescos espalhados pelo planeta, os chamados data centers, Geralmente, a preocupação pública gira em torno de quanta energia eles consomem. Mas estudos recentes revelam um problema muito mais imediato e perigoso: as variações bruscas e violentas que o processamento de IA causa no consumo elétrico. Algo para o qual a nossa infraestrutura tradicional simplesmente não foi projetada.
8: O professor Rafael destaca alguns dados importantes relacionados à utilização da inteligência artificial e os impactos gigantescos causados.
11: Os data centers tradicionais tinham seu tamanho medido em megawatts, mas as novas instalações focadas em IA estão atingindo a escala monumental de até 5 gigawatts, ou seja, 1000 vezes maior. Como os computadores IA exigem rajadas massivas de processamento, o consumo de energia dessas centrais pode oscilar em 70% ou mais em questão de milissegundos. Para dar um exemplo real desse impacto, em 2025, uma pequena falha na Virgínia, nos Estados Unidos, fez com que vários centros de dados saíssem do ar ao mesmo tempo, derrubando instantaneamente 1,5 gigawatts da rede elétrica. Isso gerou pânico entre os operadores do sistema, que precisaram correr para evitar um apagão generalizado. Além disso, essas variações ultra-rápidas geram distúrbios elétricos curtos, mas que são capazes de superaquecer transformadores e até causar incêndios nas subestações.
8: Como pesquisador da área de engenharia de controle e eletrônica de potência, o professor Rafael dos Santos, da Unesp de Sorocaba, tem uma visão bastante clara e faz comparações quando se pensa em inteligência artificial.
11: Eu vejo esse cenário como um clássico desafio de estabilidade de sistemas. A infraestrutura elétrica convencional foi planejada pensando que o consumo humano muda devagar, como quando mais pessoas ligam o chuveiro ou demais cargas ao final de um dia de trabalho, ou quando as indústrias iniciam diferentes turnos, por exemplo. A IA muda completamente o jogo, agindo como uma carga elétrica altamente volátil. Para resolver isso, não podemos usar proteções comuns. Precisamos de tecnologia de processamento de energia avançada, operando de modo confiável, para criar uma barreira de proteção.
8: Como engenheiro e educador, o professor Rafael dos Santos tem sua opinião sobre este avanço da IA nestes tempos em que vivemos, e afirma que a formação de profissionais é mais do que necessária.
11: A inteligência artificial definitivamente não é a solução mágica que se autossugere. Muitas vezes corremos o risco de achar que softwares inteligentes vão consertar todas as nossas falhas. Mas a verdade é que quanto mais complexos e voláteis se tornam sistemas de energia por causa da tecnologia, mais nós dependemos do fator humano. O avanço tecnológico não pode atropelar a segurança energética e tampouco ignorar que precisamos, antes de tudo, investir na formação de engenheiros e técnicos altamente qualificados para projetar e operar essas redes no mundo real.
8: Para concluir, o professor Rafael dos Santos, do curso de Engenharia de Controle e Automação da Unesp de Sorocaba, faz um alerta e uma reflexão sobre este momento da história em que parece que tudo está ligado à inteligência artificial.
11: A inteligência artificial é uma ferramenta poderosa e está transformando e transformará nossas vidas. Mas ela não é a resposta para todos os problemas. Para prevenir esse tipo de colapso ou instabilidade na rede elétrica, a transição para fontes de energia sustentáveis e o aumento na automação do sistema elétrico são caminhos essenciais. No entanto, nenhuma dessas tecnologias funciona sozinha. O fator humano continua sendo fundamental. Operar, automatizar e fazer a manutenção dessas redes modernas exige recursos humanos muito bem preparados. No fim das contas, a infraestrutura só será verdadeiramente inteligente se houver competência técnica e responsabilidade humana por trás dela.
8: Neste universo da inteligência artificial, estima-se que os data centers consumam entre 1 e 2% da eletricidade mundial. Gerar um único e-mail equivale a manter 14 lâmpadas LED acesas por uma hora. Estima-se que até 75% da energia de um servidor seja gasta apenas com sistemas de refrigeração, o que também gera um alto consumo de água.
9: 11 horas 42 minutos.
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12: Sexta-feira com tempo firme em grande parte do estado de São Paulo. A atuação de um sistema de alta pressão mantém o céu com pouca nebulosidade e sem previsão de chuva na maioria das regiões. Exceção fica para a faixa leste paulista incluindo o litoral, onde os ventos que sopram do oceano favorecem maior presença de nuvens e ocorrência de chuvas fracas ao longo do dia. As temperaturas entram em declínio. No final de semana, o tempo continua estável em boa parte do estado. Entre as regiões norte, nordeste e leste paulista, a previsão indica aumento de nebulosidade e possibilidade de chuvas isoladas durante as tardes. As manhãs continuam com temperaturas amenas em todo o estado de São Paulo. Nesta tarde, as temperaturas máximas atingem 20 graus na região de Itapeva e região metropolitana de São Paulo, 24 graus em Bauru, 25 graus em Presidente Prudente, 28 graus em Araçatuba e 29 graus na região de Barretos. Tiago Ferreira, do IPMET, para a Rádio Nesp FM.
8: 11h44, você sabia que a UFSCar possui um sistema online que reúne a produção acadêmica da universidade? É o Repositório Institucional, que completa 10 anos em 2026. O Pedro Guilherme conta mais pra gente.
13: Quem está inserido no contexto das universidades públicas se acostuma a defender e proferir um mantra formado por três palavras: ensino, pesquisa e extensão. Essa terceira ponta do tripé está ligada à relação da produção acadêmica com a comunidade externa, ou seja, à divulgação e o benefício da prática científica para a sociedade em geral. Uma das ferramentas mais importantes nesse sentido é o repositório institucional da UFSCar, que disponibiliza digitalmente mais de 20 mil produções de todas as áreas do conhecimento. O RI, que completa 10 anos em 2026, ocupa o lugar da Biblioteca Digital de Teses e Dissertações, que recebeu produções entre 2004 e 2015. Quando um trabalho de conclusão de curso, uma dissertação de mestrado ou uma tese de doutorado é submetida ao repositório, um grupo de mais de 10 profissionais trabalha para conferir e disponibilizar o texto no site. No entanto, a estrutura do RI é formada por uma parceria muito maior, como explica a chefe do Departamento de Produção Científica, Marisa Cubas Lozano.
14: Tudo isso é proporcionado pela parceria que nós temos tanto com as bibliotecas aqui da UFSCar, que atuam conosco, mas também especialmente com a Secretaria de Informática, que nos dá o apoio técnico para garantir que o repositório funcione perfeitamente, que a gente possa acessar os trabalhos que estão lá depositados, que a gente possa recuperar quando a gente faça nossas buscas no Google, enfim. Então é essencial essas parcerias que a gente faz com outros departamentos, com outras unidades da UFSCar, para que a gente possa estar sempre aprimorando o nosso repositório, promovendo as produções científicas da UFSCar, devolvendo para a sociedade tudo que a gente tem feito aqui na UFSCar.
13: A responsável pelo repositório institucional da UFSCar acrescenta que, no caso de dissertações e teses, o próprio estudante realiza a submissão. Já nos trabalhos de TCC, a responsabilidade fica por conta do orientador ou da orientadora. Porém, alguns textos levam um tempo a mais para ficarem disponíveis.
14: Em alguns casos, o trabalho é depositado, mas pode ter o seu acesso restrito por um período. Isso acontece porque alguns trabalhos eles geram produtos que podem ser patenteados ou vão ser submetidos como artigo em alguma revista. E aí, nesses casos, é preciso manter o sigilo por um tempo para garantir a originalidade.
13: Marisa destaca ainda a importância do repositório para o registro dos trabalhos acadêmicos e faz um convite.
14: O repositório ele é essencial para a gente poder divulgar as produções, para as pessoas também terem ali onde registrar os seus trabalhos, ter um registro ali daquilo que ela desenvolveu. E eu convido todas as pessoas a acessarem o repositório, acessar as nossas informações que estão disponíveis para conhecer um pouco mais. E para quem ficar com dúvida, pode também entrar em contato com a gente pelo e-mail repositório@ufscar.br. E a gente continua essa conversa.
13: O repositório institucional da UFSCar pode ser acessado em repositório.ufscar.br. Lá você pode pesquisar por palavras-chave dos trabalhos ou pelo nome dos autores. Mais informações podem ser encontradas nas redes sociais e no canal do YouTube do Sistema Integrado de Bibliotecas da UFSCar, o SIB. Pedro Guilherme, da Rádio UFSCar.
9: 11h47. Dois programas da Unesp FM foram selecionados para serem veiculados na Rádio MEC e vão alcançar milhares de ouvintes por todo o país. São eles o Brasil Instrumental e o Unespinha, ambos produzidos por Silene Barros, com locução de Wellington Leite e operação de Paulo Pepa. Michel Amâncio tem todos os detalhes.
15: A seleção faz parte de um edital promovido pela EBC, a Empresa Brasil de Comunicação, junto a emissoras públicas brasileiras. O anúncio da seleção dos programas da Unesp FM foi feito no encontro da Rede Nacional de Comunicação Pública, que aconteceu em maio no Rio de Janeiro e reuniu mais de 330 emissoras públicas de rádio e TV de todo o país. Tiago Regotto, gerente executivo de rádio da EBC, comentou a escolha do Unespinha e do Brasil Instrumental e destacou a qualidade de outros programas da nossa emissora.
16: Quando a gente fez o formato do chamamento, a gente estava tentando também fazer um mapeamento de qual era a força de produção da rede, porque a gente tem as emissoras se filiando, passando a nossa programação, mas a gente não tinha uma ideia do que tinha de conteúdo. Então a gente formatou esse primeiro modelo mesmo uma convocação, falar: pessoal, o que vocês têm de interessante aí? Digam pra gente. E foi uma surpresa, porque a gente não tinha noção. Por mais que a gente vá no site de cada emissora, tem coisas que a gente não estão publicadas ou não tem uma projeção, como você ouvir um programa que vocês mesmos vão vender pra gente como uma oportunidade. E aí a gente recebeu muito programa, né? Da Unesp, então, cada programa um mais lindo do que o outro. O que a gente faz? Por que os programas que passaram, né, a Unespinha e o Brasil Instrumental, eles têm afinidade com o que a gente precisava? Os demais também são excepcionais. Eu acho que vocês têm uma qualidade, uma produção madura, que faz sentido para vocês lá. Mas nesse momento, para a Rádio Nacional e para a Rádio MEC, o Unespinha e o Brasil Instrumental faziam total sentido. Então a gente fez essa primeira escolha e conseguiu entender, inclusive, nisso, né, que a Unesp está madura em relação à produção de rádio e que a gente pode aí, qual é a nossa nova intenção? Começar a pensar em produções que faça conjuntamente, coberturas, porque é isso, a rede de rádios ela é uma realidade hoje em relação às emissoras que estão assinadas, documentadas. Mas a gente não quer parar por aí. A gente quer essa via de mão dupla, né, o conteúdo lá e cá, coproduzir, a gente quer conseguir trocar experiências profissionais. Então, às vezes alguém da Unesp vem, passa um tempo com a gente manda visitar lá, passar um profissional, porque é isso que a gente vem discutindo aqui nesses encontros, né? Não é uma rede de cima para baixo, é uma rede realmente de conexões. Então, muito feliz, eu fiquei muito surpreso e feliz com os dois programas que a gente escolheu.
15: A produtora Silene Barros, responsável pelos dois programas selecionados, fez um breve histórico desses conteúdos semanais, que estão há vários anos em nossa programação.
17: Para mim é uma alegria ver o reconhecimento desse trabalho feito com tanta seriedade e comprometimento. Foram selecionados dois programas com temáticas bem interessantes para serem levados às rádios de todo o país. O Unespinha é um programa que teve início em meados de 2001, dedicado à criança, com músicas que são do universo infantil e temas voltados também para esse universo. O programa tem como base temas sobre a ciência para despertar a curiosidade dos nossos pequeninos ouvintes. Focamos também nas datas comemorativas. Tem dica de livro, quadros interessantes. É um programa para crianças, mas que fala também para o adulto que está em casa naquele momento ouvindo rádio. Já o Brasil Instrumental vai apresentar a riqueza e a diversidade dos nossos compositores e instrumentistas. Em uma hora de duração, o Brasil Instrumental destaca gerações de músicos, dos veteranos aos novos talentos, um gênero da música nacional caracterizado pela alta complexidade rítmica, criativa, improvisação e valorização temática. Poder levar esses programas para outras emissoras fortalece o objetivo da Rádio Unesp de levar educação e cultura para a sociedade.
15: A diretora da Rádio Unesp, professora Ângela Grossi, esteve presente no evento da Rede Nacional no Rio de Janeiro e ressaltou a importância desse momento para a comunicação pública e também para o reconhecimento da Unesp para além do estado de São Paulo.
18: A Rede Nacional de Comunicação Pública é um importante instrumento de fortalecimento da comunicação pública, principalmente para as emissoras de rádio e televisão públicas e estatais. No caso da Rádio Unesp, somos uma emissora pública, educativa, né? Fazia menos de 2 meses que a gente tinha aderido à rede E foi o primeiro encontro que a rádio participou, né? Para conversar e entender um pouco a dimensão da comunicação pública, a força que essa rede tem. Hoje são mais de 170 rádios conveniadas, né, junto à EBC, né, que é responsável pela rede. Então, estar nesse espaço e ver o que outras rádios estão fazendo, levar o nosso trabalho, né, para ser visto, para ser reconhecido também nesses espaços, é importante para a visibilidade da rádio, para o fortalecimento da rádio e da universidade, né? Levar então o que se produz na Unesp para fora, né, dos campos, né, do multicampus, e para fora, né, do estado de São Paulo, que acho que essa é a grande força, né? A gente tem muitas rádios universitárias, educativas e públicas que estão, que são do norte, do nordeste, centro-oeste, sul. Então, é uma maneira também de você ampliar, né, o acesso a outros espaços. E ter os dois programas selecionados, né, o Brasil Instrumental e o Unespinha, mostra a força que a Rádio Unesp tem. Então, em menos de 2 meses, a gente conseguiu levar dois dos nossos programas. São programas tradicionais, são programas que têm uma cultura já muito forte estabelecida dentro da rádio, na sociedade. O Unespinha é um programa que nasceu praticamente junto com a Rádio Unesp. Então, e tem o nome da Unesp. Então, o nome da Unesp sendo levado para outros lugares. Então, acho que a grande força de estar na rede é justamente isso, mostrar o que a gente faz, que é de muita qualidade, contribuir para a comunicação pública e fortalecer a universidade para além, né, do estado de São Paulo.
15: O Unespinha vai ao ar aos domingos, às 9 da manhã. Já o Brasil Instrumental é veiculado às quintas, às 9 da noite, domingos, às 5 da tarde e de terça-feira, à 1 da tarde. Você também pode acompanhar esses programas em nosso site, radio.unesp.br. Michel Amâncio, Rádio Unesp FM.
8: 11:55.
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19: Hoje é o último dia para conferir a exposição de grafite do projeto Quilombo Groove. A mostra tem curadoria da artista plástica Mari Monteiro e propõe a integração entre a arte do grafite, expressão artística ligada à cultura urbana e periférica, ao espaço do museu, de forma que exista um encontro entre diferentes linguagens e territórios. A exposição está aberta à visitação das 2 às 5 da tarde no Museu Histórico Municipal de Bauru, localizado na Rua Rio Branco, número 316, no centro da cidade. Também amanhã, a Banda Sinfônica do Guri em Bauru abre a temporada de concertos de 2026 com uma apresentação gratuita na Paróquia Universitária do Sagrado Coração de Jesus. Sob regência do maestro Devanildo Bauman, a orquestra reúne um repertório contemporâneo que valoriza tanto a música internacional quanto produções nacionais. A apresentação tem início às 8 da noite, na Rua Benedito Moreira Pinto, número 72. A partir de amanhã, a Sociedade Amigos da Cultura promove o workshop de introdução ao audiovisual. O curso é dividido em 4 módulos e, nesta semana, os encontros serão dedicados aos 2 primeiros. Às 9 da manhã, tem o encontro Teoria e História do Audiovisual. Já às 2 da tarde, a aula será dedicada às principais referências do meio e à etapa de pré-produção. Os últimos 2 encontros acontecem no dia 13 de junho, nos mesmos horários, e serão dedicados à produção e trabalhos de campo e à pós-produção. O workshop gratuito é presencial na sede da Sociedade Amigos da Cultura, localizada na Rua 7 de Setembro, número 1053. As inscrições podem ser feitas no formulário disponível no Instagram, @saquebauru. Também no sábado, a criançada pode curtir o espetáculo Ninhos, com a Balangandança Cia, no Sesc Bauru. A peça faz alusão ao local de partida, onde as crianças aprendem a alçar voos e fazer novas descobertas. Os ninhos representam os momentos de recolhimento que fortalecem relações sutis e subjetivas, que fortalecem os laços entre crianças e adultos. O espetáculo começa às 16h30, no espaço Convivência do Sesc. A entrada é gratuita. Por fim, no sábado e no domingo, tem a Mostra Independente de Dança da Divisão de Ensino às Artes. O evento reúne produções coreográficas de escolas, academias e grupos independentes de Bauru em um momento de celebração às artes. Nesta edição, o foco é a valorização da diversidade de estilos e gêneros, contando com apresentações solo, em duplas e em grandes grupos. As apresentações começam às 7 da noite e acontecem no Teatro Municipal Celina Lourdes Alves Neves. A participação em ambos os dias é de graça e as informações sobre reserva de ingressos estão disponíveis no site da Prefeitura, bauru.sp.gov.br/cultura. Com supervisão de Michel Amâncio, Júlia Hilsdorf, Rádio Unesp FM.
8: 11h59, o Conexão desta sexta-feira fica por aqui. Acesse nossos conteúdos pelo site radio.unesp.br.
9: A coordenação de jornalismo é de Michel Amâncio, direção-geral Ângela Gross.
8: A apresentação é de Pedro Norberto e Eleide Bergamo, com operação de áudio de Renato Posca. Obrigado pela companhia. Conexão volta na segunda-feira às 11h30 da manhã. Até lá.
9: Na nossa programação, agora você fica com conjuntos e orquestras. Nos encontramos novamente na segunda-feira. Um ótimo final de semana para você.
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3: 13 horas.
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Olá, seja bem-vindo, obrigado pela sintonia. A partir de agora na Unesp FM, você confere o programa Estação Blues. Estação Blues, uma hora de seleção musical com os mestres, as gerações e as novidades do blues. Hoje por aqui, Steve Ray Vaughan, Magic Slim, J.B. Lenor, Katarina Payak, Pinetop Perkins, Gary B.B. Coleman, a banda brasileira Blues Etílicos e muito mais. O Estação Blues começa falando baixinho com a guitarrista e cantora Debbie Davis. A veterana blueswoman de Los Angeles interpreta o clássico Blue and Lonesome, de autoria de Little Walter. Debbie Davis, Blue and Lonesome.

Você está ligado nas notas musicais do blues. Momento para ouvir o jovem bluesman Criston Kingfish Ingram. Natural de Clarksdale, ele nasceu em 1999. Adolescente, já se apresentava nos palcos do Mississippi. Em seguida, foi para os bares da noite e festivais de blues. Em 2019, lançou o CD de estreia. Deste trabalho homônimo, ouça a voz e a guitarra de Criston Kingfish Ingram na faixa Outside of His Town.

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Fique com Magic Slim and the Teardrops. Ouça Lonely Man.

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1: Fique agora com The Paul Butterfield Blues Band. Natural de Chicago, criada em 1964, a The Paul Butterfield tinha na formação Mike Bloomfield, guitarra, Elvin Bishop, guitarra rítmica, Jerome Arnold no baixo, Sam Lay na bateria, Mark Neflin, órgão, e o vocal e harmônica do líder, Paul Butterfield. O grupo lançou o disco de estreia em 1965. Segundo a crítica, o disco capturou a essência do blues de Chicago e apresentou músicos promissores, como os guitarristas Bishop, Bloomfield e o próprio Butterfield. Deste disco, ouça The Paul Butterfield Blues Band com Look Over Yonder's Wall.

O Estação Blues apresenta agora as histórias de um bluesman singular. A música deste compositor e cantor carregava uma forte mensagem política e social, da violência racial ao sentimento anti-guerra. Você está ouvindo J.B. Lenor. Em 1954, J.B. Lenor gravou uma canção controversa chamada Eisenhower Blues. A letra causou repercussão, pois era destinada ao presidente americano. O disco teve que ser retirado rapidamente da prateleira e a música teve o título alterado para Tex Page Blues.

Em seguida, J.B. Lenore lançou outra canção sensível ao povo norte-americano, a composição Korea Blues. Nesta gravação, o bluesman narrou o sofrimento de um cidadão que recebeu uma carta do governo para combater na Guerra da Coreia. É uma música que oferece a perspectiva humana da guerra e o impacto que ela tem sobre o indivíduo. No Estação Blues, confira J.B. Lenore. Ele interpreta Korea Blues.

tempo para conhecer a música da pianista e cantora Catarina Peyak. Natural da Sérvia, Catarina iniciou na infância o estudo de piano clássico. Inspirada pela coleção de discos do pai, bebeu da fonte do blues e do jazz. Logo já estava na principal escola de música de Belgrado. Começou a escrever suas composições e lançou o álbum de estreia em 2010. Dois anos depois, já frequentava a Berklee College of Music. Sua música já lhe proporcionou 5 discos e turnês pelo mundo. Confira o talento de Catarina Peyak. Ouça a faixa Sex Kills.

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1: Seguindo na trilha do blues com o piano e o vocal de Joseph William Perkins, popularmente conhecido como Pine Top Perkins. O bluesman do Mississippi mostra toda a sua energia na releitura da popular canção Got My Mojo Working.

Agora, tempo para ouvir os veteranos do grupo Blues Etílicos, a banda de blues há mais tempo em atividade no Brasil. Criada em 1985, no Rio de Janeiro, tinha na formação inicial Flávio Guimarães, gaita e vocal, Greg Wilson, guitarra e vocal, Otávio Rocha, guitarra slide, Cláudio Bedran, no baixo, e Gil Eduardo, na bateria. Em 1987, o grupo lançou o disco de estreia, uma produção independente. Em 1989, foram contratados pela gravadora Eldorado. O momento especial da banda ocorreu no histórico Festival de Blues de Ribeirão Preto. Neste evento, o quinteto ganhou projeção nacional e teve o prazer de abrir o show de Buddy Guy. A banda lançou mais de 10 discos. Blues Etílicos em dose dupla. Do CD de estreia de 1987, ouça a faixa Safra 63. Depois, de 2003, caia no swing com a faixa Just a Little Bit.

No Estação Blues, você confere a voz singular da cantora Dinah Washington. Ela nasceu Ruth Lee Jones em 1924, no Alabama. Aprendeu piano na infância e adolescente já cantava numa igreja batista. Radicada em Chicago, aos 15 anos ganhou o primeiro concurso amador. Passou a se apresentar em clubes noturnos e logo foi contratada para atuar em orquestras. Foi convidada para cantar na Big Band de Lionel Hampton, onde ela adotou o nome artístico de Dinah Washington. Teve uma carreira de sucesso como intérprete de jazz, blues e canções comerciais. Numa carreira relativamente curta, deixou mais de 40 discos gravados. No ano de sua morte, em 1963, Dinah lançou o cultuado disco Back to the Blues. Assim, aos 39 anos, ela se despede, deixando clássicos como a composição Nobody Knows the Way I Feel This Morning.

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Momento Blues na Unesp FM. Agora com Steve Ray Vaughan. Ele nasceu em 1954 na cidade de Dallas, Texas. Seu gosto pelo blues foi adquirido graças à sua desobediência. Seu irmão mais velho, Jimmy, que fazia parte da banda The Fabulous Thunderbirds, havia proibido o irmão mais novo de mexer em suas guitarras e discos. Mas em 1963, ao flagrar Steve com uma de suas guitarras, Jimmy descobriu o potencial do irmão. Depois disso, Steve Ray Vaughan construiu uma carreira sólida, porém breve, pois morreu em 1990 aos 35 anos de idade. No Estação Blues, relembre Vaughan com sua guitarra Fender Stratocaster, apelidada por ele como Number One. Ouça a faixa Mary Had a Little Lamb.

E o Estação Blues vai ficando por aqui. Obrigado pela companhia. Estação Blues tem pesquisa, texto e seleção musical de Fábio Fleury. Operação de áudio, Silvestre Oliveira. E a minha apresentação, Sérgio Magson. Para encerrar, fique com mais uma performance do guitarrista Steve Ray Vaughan. Na despedida, relembre um grande sucesso. Ouça Pride and Joy. Agradeço a audiência e até o próximo programa.

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2: 14 horas.
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5: A moringa, ou acácia branca, é uma planta originária da Índia, adaptada a diferentes países tropicais, cujas folhas e sementes são conhecidas pelo valor nutricional. Há alguns anos, um outro potencial das sementes de moringa tem sido estudado pelos pesquisadores. Elas podem ser úteis no tratamento da água. Um estudo coordenado por pesquisadores da Universidade Estadual Paulista, a Unesp, mostrou que um extrato salino com sementes de moringa pode ser usada para remover microplásticos da água. A pesquisa foi publicada na revista ACS Omega. Eu vou conversar agora com o coordenador desse estudo, Adriano Gonçalves dos Reis. Ele é professor do Instituto de Ciência e Tecnologia da Unesp, em São José dos Campos, e do Programa de Pós-Graduação em Engenharia Civil e Ambiental da Faculdade de Engenharia de Bauru, também da Unesp. Olá, professor, seja bem-vindo ao Pesquisa Brasil. Muito obrigado por participar do programa.
6: Olá, Fabrício, ouvinte do Pesquisa Brasil. Agradeço o convite para essa entrevista. É um prazer poder discutir esse avanço sustentável em tratamento de água, especialmente em um contexto de crescente preocupação com poluentes emergentes.
5: Professor, eu queria que o senhor explicasse que planta é essa, a moringa ou a acácia branca. Ela tem um uso para alimentação como complemento nutricional, não é isso? Como se chegou a essa possível aplicação no tratamento de água com as suas sementes?
6: Na verdade, a semente de moringa oleífera, como você mesmo disse, ela tem uma aplicação ampla na parte nutricional, né? Ela é até conhecida como árvore da vida, porque várias partes ali da planta em si ela é utilizada como nutrição, né? A semente em si tem um óleo que é usado também na parte de tratamento de beleza, estética, então ela tem uma ampla aplicação. Mas já há alguns anos, na verdade desde a década de 70 do século passado, ela já tem sido estudada, né, primeiramente mais arcaico, mais em testes caseiros, mas ela já tem sido avaliada em relação ao potencial uso como um coagulante natural, né? E nos últimos anos, nas últimas décadas, esses estudos têm sido avançados e têm demonstrado resultados bem satisfatórios como um coagulante natural.
5: Não é a semente in natura que é usada, não é? Como essa semente é preparada? O que se constatou em relação à capacidade dela de coagular os microplásticos?
6: Essa semente ela passa por algumas etapas de preparação, algumas etapas bem simples em laboratório. Ela tem uma casca, a gente descasca essa semente, nós trituramos, pode ser com um liquidificador, macerando mesmo com almofariz, por exemplo. É uma trituração, uma semente bem mole, diferente de uma semente de feijão, por exemplo, que ela é mais dura, né? É uma semente bem macia, fácil de triturar. Em laboratório, a gente passa por uma peneira apenas para garantir que realmente ela está no tamanho de partícula menor, né, para facilitar. E a etapa realmente interessante, que é onde a gente consegue fazer, transformá-la no coagulante, é a extração. A gente pode fazer uma extração aquosa, que a gente pega essa semente e coloca em contato com água de torneira mesmo, por um minuto somente agitando, ou então uma extração salina, que é o que nós fizemos no nosso trabalho, que a gente coloca uma certa concentração de um sal, cloreto de sódio mesmo, sal de cozinha, uma concentração bem baixa, para auxiliar no processo de extração. Extração do quê? Extração das proteínas cationicas. É isso que é o diferencial dessa semente. Ela tem em sua composição proteínas cationicas, então assim com cargas positivas. E aí eu aproveito para poder falar o que isso tem a ver com a um processo de tratamento, né? As partículas em suspensão presentes na água, água do rio, água de lagos, etc., elas normalmente contêm carga negativa em sua superfície. Isso é um processo natural químico das partículas, inclusive as partículas de microplástico, que foi o nosso estudo nesse caso, né? Essas partículas negativas, elas se repelem por repulsão eletrostática. Negativo com negativo, acontece uma repulsão. E quando a gente usa essa semente consegue neutralizar essa carga negativa, por ter proteínas cationicas positivas, permitindo que essas partículas se aglomerem ou fiquem aderidas no filtro de areia, por exemplo, no grão de areia.
5: Eu estou conversando com Adriano Gonçalves dos Reis, pesquisador da Universidade Estadual Paulista, a Unesp. Professor, como se compara a eficiência dessa técnica com a coagulação que é feita com o sulfato de alumínio? Vocês compararam o desempenho das duas técnicas, não é isso? Quais foram os resultados?
6: É interessante sempre no ensaio laboratorial a gente ter um ensaio controle, que é sem nenhum coagulante, né? E um ensaio comparativo com, no nosso caso, com um coagulante químico comercial, que é utilizado na maioria das estações de tratamento de água no Brasil e no mundo. Não é algo específico somente do Brasil. Sulfato de alumínio, cloreto férrico, policloreto de alumínio, PAX, são coagulantes químicos comerciais que são adquiridos pelas estações. Então, em laboratório, a gente faz ensaios nas mesmas condições, em triplicatas, e comparamos os resultados com diferentes dosagens para ver o potencial de remoção, no nosso caso específico, do microplástico. Né? Então, a gente pega uma amostra idêntica e testa com coagulante químico usado comercialmente e com o coagulante extraído da semente de moringa unífera. E baseado nos resultados, o que nós observamos na nossa pesquisa foi que essa semente teve resultados muito próximos, né, estatisticamente iguais em relação ao sulfato de alumínio, em relação à remoção de microplásticos.
5: Além dos microplásticos, essa técnica tem potencial para remoção de outros tipos de contaminantes da água?
6: Sim. Como eu disse, as partículas em geral, não só microplástico, as partículas em geral no rio, por exemplo, elas contêm partículas negativas, partículas de sílica, mesmo micro-organismos, né, eles têm também uma carga negativa, que estão presentes na água. Então, a moringa, quando ela desestabiliza, que é um termo que nós usamos em coagulação, as partículas negativas, não só do microplástico, mas todas as partículas presentes ali na água superficial. Então, ela tem capacidade de remover. O nosso estudo foi específico microplástico, mas a gente está passando por uma nova fase agora, que está coletando água do rio mesmo, né, que tem todas essas partículas que eu comentei, não só microplástico. A gente adiciona o microplástico no laboratório, mas ela é capaz também de remover essas partículas que estão presentes no rio, que estão com carga negativa.
5: Professor, essa técnica vai poder ser adotada em larga escala? Seria possível produzir sementes suficientes para uma escala dessas? Como vocês avaliam a viabilidade comercial da técnica?
6: Bem, essa semente ela ainda está em escala laboratorial. Existem alguns testes piloto, mas ela realmente foca principalmente em escala de laboratório ainda. Essa realmente é uma limitação também da semente. Em média, né, para a gente ter uma ideia, uma semente dessa planta, ela consegue tratar até 20 a 30 litros de água. Num primeiro momento, parece bastante, né? 30 litros de água com uma semente apenas. Mas quando nós pegamos grandes cidades, como São José dos Campos, que é onde a Unesp está aqui sediada, que trata cerca de 1.600 litros por segundo, então demandaria um grande volume de sementes, né? Então, nesse primeiro momento, médio prazo, eu vejo que essas sementes seriam interessantes em comunidades rurais, comunidades afastadas que não têm tanto acesso ao coagulante químico. Então, nesses casos em específico, comunidades no interior do país que é difícil chegar à água tratada, ou água de abastecimento, ela seria uma alternativa sustentável, porque poderia se plantar na própria comunidade, colher. Como eu disse, a forma de beneficiamento dela, de extração, é muito simples e poderia ser utilizada nesses casos onde a água tratada

0: Sintonizar a Unesp FM às quartas-feiras, às 8 horas da noite. O programa é reapresentado aos domingos, às 4 da tarde. O Pesquisa Brasil tem produção, roteiro e edição de Sara Caravieri. Eu sou Fabrício Marques, editor de política da revista Pesquisa FAPESP. Agradeço a sua companhia e até a próxima.
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3: Agora são 2:10. Seja muito bem-vindo, muito bem-vinda aqui à sua Unesp FM. Estamos em 105,7 no seu rádio, também pela internet, radio.unesp.br. Eu sou o Ricardo Bizarra, vamos até às 5 da tarde e aqui com o Musical Unesp, seleção musical do Sérgio Magson, a operação de áudio comigo aqui, o Jurandir Matos, o Carrado. Deixa eu atualizar você com a previsão do tempo para esta sexta-feira e para o final de semana. De acordo com o IPMET Unesp, continuamos aqui com o tempo estável, pouca nebulosidade e sem previsão de chuva. Para o final de semana, hein? A maior parte do estado de São Paulo permanece sob influência de um sistema de alta pressão. E aí mantém o tempo estável, pouca nebulosidade e também sem previsão de chuva. No entanto, nas regiões norte, nordeste e leste do estado, haverá sim uma formação de nebulosidade e chuvas isoladas no período da tarde para este final de semana. Ainda de acordo com o IPMET, temos neste momento em Bauru 23 graus e a umidade relativa do ar é de 54%. Abrimos esta edição do Musical Unesp, trazendo aqui o Thiago York. Você ouve Saudade Boa. Boa tarde.

0: Essa música é uma regravação do clássico de Bob Dylan, de 1969. Foi tema do filme Senhor e Senhora Smith, aquela cena do tango entre o Brad Pitt e a Angelina Jolie. Música de 2003, Lay Lady Lay, com o norueguês Magnet e a irlandesa Dima Hayes. Você ouviu também a Roberta Campos com o Vitor Clay, Fique na Minha, também o John Mayer, Stop This Train, e o Thiago Iorc abrindo o Musical Nesp desta sexta-feira com Saudade Boa. Agora 2h28, na sequência, a gente confere mais um fragmento desses 35 anos de Rádio Nesp FM no Memória Sonora Unesp. E na sequência, o Caetano Veloso.
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3: 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Era o mundo chegando, ninguém que soubesse que eu sou violeiro, que me desse o amor ou dinheiro. 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

Do álbum Maré de 2008, você ouviu Mulher Sem Razão com Adriana Calcanhoto. A música, inclusive, é uma regravação e foi composta lá na década de 80, em 86, pelo Cazuza, uma parceria da Bebel Gilberto com o Dé Palmeira. Inclusive, o próprio Cazuza só registrou essa música 3 anos depois, em 1989, para o álbum A Burguesia, do Cazuza. E a versão da Calcanhoto deu uma nova roupagem à letra e se tornou, inclusive, um dos maiores sucessos comerciais do disco do álbum Maré, gravado em 2008. Você ouviu também a Amy Winehouse com Help Yourself e também Bobagens, Meu Filho, Bobagens, de Caetano Veloso, faixa do álbum Uns, de 1983. Agora, 2h44, no Musical Unesp, você ouve o John Legend.

0: Você ouviu Paz e Arroz, uma parceria aqui do Clube do Balanço com Wilson Simoninha, música de 2001 do álbum do grupo paulistano Clube do Balanço, chamado Swing e Samba Rock. Na verdade, essa música é uma regravação do Jorge Benjor e, inclusive, foi um dos principais combustíveis, diria assim, para o surgimento e também a modernização do movimento samba rock em São Paulo no início dos anos 2000. E curiosamente, o cantor Simoninha participa dessa faixa, interpreta os versos ali, né? Que exaltam simplicidade, um pedido bem-humorado por um cachorro e um amigo. É Paz e Arroz aqui no musical Unesp. 3 em ponto, você ouviu também o Metropolitan Jazz Affair com Everybody Knows. Ana Carolina e Seu Jorge, Tá Rindo, É? E o John Legend com Love If Never Now. Agora 3 e 1, a gente continua daqui a pouquinho trazendo a Vanessa da Mata.
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Esse é o Musical Unesp, trazendo para você o Pé de Breque com o Criolo, música de 2014 do álbum Convoque Seu Buda. É o terceiro trabalho do estúdio do artista paulistano, né? E o Pé de Breque é uma gíria clássica para descrever pessoas que atrasam, atrapalham ou impedem o progresso alheio. Você ouviu aqui com o Criolo e o Bob Marley também com o Steal It Up, música de 1973. E a Vanessa da Mata, Dance um Reggae Comigo. Agora 3 horas mais 16 minutos, uma ótima tarde de sexta-feira. Continuamos aqui com o Musical Unesp e o Ben Folds 5.

0: Bruce Springsteen com Let's Be Friends. Antes, o Zé Cabaleiro, música do Sérgio Godinho, Às Vezes o Amor. E Hold That Frog com B-Folds 5. Agora 3h29. A gente continua daqui a pouquinho, chegando aqui o Som da Ciência. E logo na sequência, Paula Lima.
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2: Oi, pensa um pouquinho e me fala. Se você precisasse mandar dinheiro para alguém agora, como é que você faria isso? Se você não pensou em fazer um Pix, faz parte de uma minoria de brasileiros, não é? Com apenas 5 anos de funcionamento, o envio instantâneo de valores via Pix fez esse tipo de transferência parecer até algo banal. Mas hoje a gente vai ver que por trás dessa solução tem uma questão muito maior. Quem controla a tecnologia controla o que exatamente? Este último episódio da série É Coisa Nossa parte de um caso bem brasileiro para entender uma disputa que é global, a soberania digital. E de quebra, discute por que o Pix incomodou gigantes da tecnologia mundial. Eu sou Raquel Cagliari e bora para mais um O Som da Ciência. Cada vez mais presente no dia a dia, é claro que o Pix não nasceu por acaso. Mas a trajetória que resultou na construção dessa ferramenta é pouco comentada. Para entender melhor o que essa solução representa e de onde ela surgiu, a gente procurou o sociólogo Sérgio Amadeu. Ele é professor da Universidade Federal do ABC Paulista e pesquisador das relações entre tecnologia e poder.
3: O Pix é uma demonstração contundente de que o Brasil ele pode utilizar seus conhecimentos técnicos, sua vocação criativa para resolver seus próprios problemas, né? O setor bancário brasileiro sempre foi um setor altamente tecnológico. E talvez a explicação disso seja a inflação, que foi muito grande durante os últimos anos da década do século XX, né? Dos anos 80, o que exigia uma capacidade de atualização de dados, atualização de fluxos monetários, financeiros, muito grande.
2: Traduzindo, o caos econômico dos anos 80 obrigou o sistema bancário do Brasil a ficar bem bom em processar informações. Décadas depois, esse potencial vira base para uma inovação pública.
3: Começa, então, há uma discussão de fazer pagamentos, né, com velocidade, transferências sem a cobrança de taxas, né, sendo que seria, portanto, organizado um sistema que não seria de um banco ou de outro. Portanto, por isso que o Banco Central desenvolve esse sistema.
2: E aqui está um ponto-chave. O Pix não é de um banco, ele é uma infraestrutura pública. E os números ajudam a entender o tamanho disso.
4: É isso mesmo. Nesses últimos 5 anos, essa ferramenta revolucionou o sistema financeiro brasileiro. De lá para cá, já foram movimentados mais de 75 trilhões de reais, o que é equivalente a 6 vezes o PIB do Brasil.
5: Ele é muito dependente do Pix, uma dependência boa, já que essa ferramenta nos faz economizar um dinheirão em tarifas cobradas em transações. Por isso, se tornou o meio de pagamento mais usado no Brasil. Mais da metade de todas as transações...
2: Só em 2025, o Pix movimentou 35 trilhões de reais. Um terço a mais em relação ao ano anterior. Foram quase 80 bilhões de transações. É a escala de uma infraestrutura nacional.
3: Ele foi um sucesso total, principalmente os setores mais pauperizados. Não é incomum você estar em qualquer lugar do país e você vê uma pessoa vendendo uma comida caseira, ela tem lá, ela te dá o número do Pix para você depositar, fazer o seu depósito, vamos dizer, a sua transferência para a conta dela. Então, isso foi um sucesso. É um sucesso tecnológico, um sucesso de modelo de negócio também. Não dá para separar um do outro.
2: Agora, uma informação que já foi confirmada por diferentes veículos de imprensa, e você, entusiasta da ciência, já deve ter ouvido falar, é que não foi todo mundo que gostou do Pix. Ele desagradou principalmente algumas lideranças norte-americanas.
3: E por que isso irritou profundamente o Donald Trump e as Big Techs? Isso que é interessante. Não é somente por causa do cartão de crédito que estaria sendo prejudicado. Não é. O Pix, ele fulminou principalmente a intenção do Mark Zuckerberg de trazer para dentro do WhatsApp, né, controlar os meios de pagamento no país pelo WhatsApp.
2: O Pix não foi só uma inovação, ele se tornou uma infraestrutura estratégica e trouxe muito da circulação de dinheiro que era invisível no Brasil para um espaço de formalidade. Ou seja, essa história vai muito além da interface do celular. E infelizmente, o Brasil ainda tem muito que avançar no campo da soberania digital. O Pix mostrou que o Brasil consegue. E o nosso entrevistado Sérgio Amadeu fala isso com conhecimento de causa.
3: A gente tem hoje o maior ponto de troca de tráfego do mundo. Sempre foi Frankfurt, só que nós passamos, São Paulo. São Paulo passou. Aonde ele está hosteado, hospedado? No data center construído pelo NIC BR, com engenharia brasileira. Então vamos parar com isso. Ah, vocês não sabem fazer. Não é verdade. Isso é uma conversa de consultor que está disputando, inclusive, o termo soberania. Um país com a dimensão do Brasil precisa apostar principalmente em ciência e tecnologia. Eu não tenho nenhuma dúvida disso.
2: Você ouve o Som da Ciência na íntegra no seu tocador preferido. Eu sou Raquel Cagliari. Agradeço ao nosso entrevistado Sérgio Amadeu pela ajuda em entender os caminhos da soberania digital no Brasil. E a você pela escuta e a curiosidade que movem o Som da Ciência. Fale com a gente pelas redes ou pelo e-mail osomdaciencia@sbpcnet.org.br. Até a próxima!
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Você ouviu aqui no Musical Nesp Dentro Fora com a banda Isca de Polícia, música de 2017, composta em parceria pelo Arnaldo Antunes e também pelo baixista e produtor, o Paulo Lepetit. Esse trabalho marcou, inclusive, um momento histórico, né, para o grupo paulistano. Foi o primeiro disco de estúdio com um repertório inédito, foi gravado pela banda após a morte, né, do seu fundador, do seu líder, o Itamar Assunção. Para quem não conhece, a banda Isca de Polícia é um grupo formado em 1979 pelo Itamar, lá em São Paulo. Antes, o Seal com You'll Be Around, a Paula Lima, Mais Ninguém. Ben Harper aqui no Musical Unesp, agora 3h47.

0: Aqui no Musical Unesp, você ouviu Herbie Hancock com Bring Down the Birds, música lançada em 1966. E esse baixo marcante do Ron Carter, né, foi usado como base principal para muitas músicas e principalmente para um hit mundial, Grooves in the Heart, lançado pelo grupo D-Light em 1990. Você ouviu Gilberto Gil, Os Pais e o Ben Harper com Finding Our Way, agora há 3 horas mais 57 minutos, 3h57, um rápido intervalo e na sequência a gente confere aqui o Lenine. Você fica agora então com o Boletim Colunistas Unesp.
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3: Sou o professor Paulo Borges, professor de Direito Penal da Unesp Franca. No dia 27 de maio, o plenário do Supremo Tribunal Federal, por unanimidade, decidiu que shopping centers são responsáveis por fornecer espaço apropriado para amamentação e acolhimento de filhos de empregadas das lojas instaladas em seus estabelecimentos. A decisão foi tomada no julgamento dos embargos de divergência no agravo de recurso extraordinário 1562-586, sob relatoria do ministro Gilmar Mendes. O caso teve origem em ação civil pública ajuizada pelo Ministério Público do Trabalho contra o shopping Cidade Jardim, em Natal, no Rio Grande do Norte. O MPT buscava obrigar o centro comercial a construir e manter espaço destinado ao acolhimento dos filhos das trabalhadoras durante o período de amamentação. A pretensão foi rejeitada em primeira instância e pelo Tribunal Regional do Trabalho da 21ª Região. O fundamento era de que a obrigação prevista na CLT caberia exclusivamente aos lojistas, empregadores diretos. O TST, contudo, reformou essa decisão e atribuiu a responsabilidade ao shopping center. A discussão central girou em torno da interpretação do parágrafo 1º do artigo 389 da CLT. O dispositivo determina que estabelecimentos com pelo menos 30 mulheres empregadas, com mais de 16 anos de idade, devem manter local apropriado para que possam deixar os filhos sob vigilância e assistência durante o período de amamentação. A questão era: o termo estabelecimento alcança apenas os empregadores diretos, os lojistas, ou também o próprio shopping center? O plenário respondeu afirmativamente. A tese de julgamento foi assim fixada: em decorrência das normas constitucionais que determinam a proteção do mercado de trabalho da mulher, prevista no artigo 7º, inciso 20, da Constituição Federal, e a proteção da maternidade e da infância, prevista no artigo 227 da Constituição, a expressão estabelecimento constante do parágrafo 1º do artigo 389 da CLT deve ser interpretada de modo a abarcar o shopping center, em relação às empregadas dos lojistas que integram o centro comercial. A decisão se apoia em 2 pilares constitucionais: o artigo 7º, que assegura a proteção do mercado de trabalho da mulher mediante incentivos específicos, e o segundo, o 227, que impõe à sociedade e ao Estado o dever de assegurar à criança, com absoluta prioridade, o direito à vida e à saúde. O Supremo Tribunal Federal considerou ainda que os shopping centers administram os espaços comuns e detêm poder sobre a organização física dos empreendimentos, o que atrai para eles a responsabilidade solidária de garantir condições dignas de amamentação. Sou o professor Paulo Borges, professor de Direito Penal da Unesp Franca.
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Meu mantra da Bruna Black, dela e do Lucas Meyer. Antes o Thievery Corporation com Firelight e o Lenine. Hoje eu quero sair só. Agora 4 horas mais 16 minutos. Esse é o musical Unesp, aqui na sua Unesp FM, trazendo agora o Harry Styles. You got the cinema.

0: você ouviu a Mary J. Blige com U2 One. Teve também a Cell com Amor Pixelado e o Cinema com o Harry Style, 4:29. Vamos para mais uma memória sonora Unesp, trazendo um pouquinho da memória dos 35 anos de Rádio Unesp FM. Na sequência, a gente continua com o Musical Unesp e o Seu Jorge.
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2: A participação dos alunos dos cursos de jornalismo e rádio e TV da Faculdade de Arquitetura, Artes e Comunicação vem incrementando a programação da Rádio Unesp FM. 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

O musical Nesp trazendo o Alexandre Carlo com a Ellen Oléria, Te Beijar. Também o José James com Saturday Night e o Seu Jorge, Motoboy. Vamos para o último bloco do musical Nesp desta sexta-feira, trazendo aqui o Bill Wyman.

0: Fechando aqui o musical Nesp desta sexta-feira, Pele do Futuro. Música de 2018 da Gal Costa, o álbum Pele do Futuro, a música Sublime. A música composta especialmente para a voz da Gal pelo músico paulista o Danny Black. Você ouviu também o Mário Biondi, a Tulipa Ruiz e o Bill Wyman com Buddy Yuri. Agora, 5 horas mais 1 minuto, o musical Unesp fica por aqui e está de volta na segunda-feira, às 2h10 da tarde, aqui em 105,7. A seleção musical do Sérgio Magson, a operação de áudio do Jurandir Matos, o Carrado. A apresentação foi minha, Ricardo Bizarra, e a gente volta a se falar na segunda-feira, às 2h10 da tarde. Vem chegando o fim de tarde com a Marina Fontanelli. Até segunda, um ótimo final de semana. Tchau, tchau.
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6: 5h04 agora está começando o Fim de Tarde desta sexta-feira, 29 de maio de 2026. Uma ótima tarde para você que segue aqui na sintonia da Rádio Unesp FM. Eu sou Marina Fontanelli, te faço companhia agora até as 7 da noite. Fim de tarde tem seleção musical feita pelo João Flávio Lima. A operação de áudio continua sendo do Jurandir Matos, o Carrado. Hoje a gente começa com Diane Reeves cantando Tom Jobim, Triste.
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Chico Buarque, aqui no fim de tarde, a gente ouviu As Caravanas. Antes teve o grupo de Fez com It Will Turn Out Alright. Também ouvimos nessa primeira sequência do fim de tarde de hoje Stan Getz e João Gilberto com Doralice, música do Dorival Caymmi. E ainda a Diana Reeves, acompanhada do Romero Lubambo, fazendo Triste, música do Tom Jobim. 5:18, agora seguimos com a Elizabeth Contomanu, Fever.

0: Essa foi uma versão remix da Cesária Évora cantando Bésame Mucho. Antes teve Paul Enka por aqui, a gente ouviu The Way You Make Me Feel e ouvimos também a Elizabeth Contomanu cantando Fever. 5h30, agora fim de tarde dessa sexta, faz uma pausa e você acompanha Que Canto É Esse? Até já!
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0: Todas estas espécies de aves são da mesma família e a característica é que elas fazem um grande estardalhaço vocal quando estão por perto. Vivem em bandos e são encontradas amplamente em todo o estado de São Paulo. São muito fáceis de serem avistadas em áreas urbanizadas e nas áreas mais conservadas. Muitas pessoas não gostam delas porque fazem o ninho dentro do forro das casas. Você já ouviu esse coral barulhento por aí, não? E aí, você já sabe de quem é o canto? Quem disse maritacas acertou. Mas essa denominação popular engloba, na verdade, três espécies diferentes de periquitos da família Psittacidae. O perequitão, ou Psittacara leucophthalmos, o mais abundante do estado de São Paulo, que mede cerca de 30 centímetros, cuja plumagem é completamente verde, exceto dentro da asa, que é amarela e bem vermelha. Pode até possuir manchas vermelhas na face. Ao redor dos olhos, a pele é branca. A segunda espécie é a maracanã pequena, Diopsittaca nobilis. Mede 35 centímetros e a plumagem dominante é verde. Sua testa é azul turquesa, o encontro nas asas é vermelho e as peles que envolvem os olhos e o bico são esbranquiçadas. A terceira é a tiriba de testa vermelha, Fiura frontalis, a mais comum no litoral paulista. É a menor das três, com 24 centímetros. Sua plumagem dominante é verde e tem a testa cor de vinho e a barriga vermelha com o peito escamado de amarelo. Possui uma mancha arredondada de cor bege na região do ouvido. As três espécies são frugívoras, alimentando-se de vários frutos e sementes, como goiabas e da polpa de coquinhos gerivá. Os machos e as fêmeas dessas espécies são muito parecidos entre si. Formam casais monogâmicos e botam de 2 a 4 ovos dentro de cavidades. A tarefa da incubação fica por conta da mãe e os jovens acompanham o bando dos pais por alguns meses. Em áreas urbanas, na época da reprodução, podem ocupar os forros das casas e até causar acidentes elétricos, pois descascam os fios coloridos. Para evitar acidentes com a casa e proteger as aves, a estratégia é fechar as aberturas que dão acesso ao forro. Se a ocupação já ocorreu, espere os filhotes deixarem os ninhos para então fechar.
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0: 5h36, agora seja muito bem-vindo e bem-vinda, você que sintonizou a rádio na Unesp FM. Neste fim de tarde de sexta-feira, a gente segue com música, agora tem versão da Amy Winehouse para Mood, Mood for Love.

Esses foram John Legend e The Roots com Humanity. Antes teve Mariana Aidar com versão de Onde Está Você, música do Zezum. A gente também ouviu abrindo o bloco Amy Winehouse com versão de Moods, Mood for Love. Agora às 5h47 a gente ouve Adele por aqui com Water Under the Bridge.

0: A gente ouviu Djavan com Avião, música dele. Antes teve Elton John, Can't Stay Alone Tonight. Abrindo esse bloco, teve Adele com Water Under the Bridge. Agora falta um minuto para seis. Fim de tarde vai para o intervalo e você acompanha a Giro Nesp de notícias.
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2: Amanhã, dia 30 de maio, a Faculdade de Ciências Agrárias e Veterinárias da Unesp em Jaboticabal dá início às comemorações dos 60 anos de história da unidade. O encontro acontece a partir das 7h30 da noite no Centro de Convenções do Campus. A programação tem início com uma apresentação do Coral da Unesp Jaboticabal, seguida de um diálogo sobre o tema O Sentido da Vida, com o professor e psicólogo André Bordini. A participação é de graça e aberta ao público, e não há necessidade de realizar inscrição prévia.
3: A Faculdade de Ciências Farmacêuticas da Unesp em Araraquara promove a Feira de Saúde neste fim de semana, nos dias 30 e 31 de maio. A iniciativa é gratuita e busca aproximar o conhecimento científico da comunidade, oferecendo orientações acessíveis sobre a prevenção de doenças, cuidados com a saúde e uso consciente de medicamentos. Durante os 2 dias de programação, estudantes e pesquisadores estarão disponíveis para o atendimento da população através de testes de glicemia, pressão arterial e tipagem sanguínea. O evento é neste sábado e domingo no Parque Infantil em Araraquara.
2: Também em Araraquara, a partir da próxima terça-feira tem início a Semana do Meio Ambiente 2026, uma parceria entre a Unesp e o Sesc. A proposta nada mais é do que promover uma feira educativa e interativa dedicada à conscientização ambiental, ciência e biodiversidade. A feira conta com uma exposição de serpentes vivas do CEVAP do campus em Botucatu, insetos, escorpiões, aranhas, plantas medicinais e animais taxidermizados. Os interessados podem saber mais e se inscrever até segunda-feira no site event3.com.br.
3: A Faculdade de Medicina da Unesp em Botucatu agora tem um centro de exercício físico e treinamento para pacientes. É o CEFORTE. O espaço surge com a missão de transformar o exercício físico em pilar fundamental do tratamento hospitalar moderno, integrando assistência de ponta com formação acadêmica. Neste primeiro momento, o CEFORTE terá como foco exclusivo o atendimento ambulatorial de pacientes oncológicos e em fase de pré-operatório de grandes cirurgias, com capacidade para atender até 40 pacientes por mês. O Dr. Marcos Ferreira Minicucci é docente no Departamento de Clínica Médica da Faculdade de Medicina da Unesp em Botucatu e foi um dos idealizadores desta iniciativa. Ele explica que o CEFORTE surgiu da necessidade de incluir atividades físicas no processo de pré-operatório e de reabilitação dos pacientes, com o objetivo de diminuir o tempo de internação e os riscos de infecção hospitalar.
4: Fazendo o preparo desse paciente com exercício físico, ele consiga melhorar a força, melhorar a qualidade de vida. Então, nesse preparo pré-operatório, é bastante importante o exercício físico. E para os pacientes oncológicos, ajuda muito no tratamento. Então, a melhorar a qualidade de vida deles, a diminuir os sintomas que eles têm com o tratamento oncológico. Então, é um tratamento adjuvante aí, bastante interessante para o paciente com câncer.
3: A unidade conta com o suporte direto de 2 educadoras físicas, contratadas especificamente pela Faculdade de Medicina, para garantir o monitoramento técnico e a segurança das intervenções. Embora o foco inicial seja na assistência aos pacientes oncológicos, a expectativa é de ampliar a atuação do centro para auxiliar na fase pré-operatória de outras doenças crônicas também. De acordo com o professor Marcos, o Centro de Exercício Físico e Treinamento para Pacientes também está de portas abertas para receber pesquisadores. O CEFORTE está localizado na rua Professor Doutor Mauro Rodrigues de Oliveira, na Central de Aulas 2 do campus de Rubião Júnior da Unesp em Botucatu.
2: O Programa de Pós-Graduação Interunidades em Ciência e Tecnologia Animal dos campus em Dracena e Ilha Solteira está com inscrições abertas para o processo seletivo de ingresso no segundo semestre de 2026. Ao todo, o programa oferece 20 vagas para mestrado, divididas em duas linhas de pesquisa: recursos pesqueiros, biotecnologia e sanidade animal e produção, nutrição e forragicultura. Os interessados devem efetuar suas candidaturas até o dia 3 de junho. O edital e site para inscrição estão disponíveis em fez.unesp.br/ppgcta. Este é o Giro Unesp de Notícias, programa com a supervisão de Liane Castro. Nós voltamos segunda-feira, às 18h. Eu sou Júlia Hilsdorf.
3: E eu sou Flávia Carvalho.
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5: Para hoje e amanhã, há previsão de chuvas e trovoadas isoladas e de curta duração no estado de São Paulo, principalmente nos períodos tarde e noite. Temperatura mínima prevista para amanhã bem cedo em Bauru, 19 graus Celsius, Marília 21, São Paulo 20, Botucatu 18, Santos Ilha Solteira 23 graus. A temperatura máxima ocorrida em Bauru hoje foi de 31 graus e 3 décimos. Isso ocorreu às 14 horas e 45 minutos. Na capital, 29 graus às 15 horas. Eu sou José Carlos Figueiredo, meteorologista do IPMET, para a Rádio Unesp FM.
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0: Volta, agora são 6h07, um ótimo final de tarde de sexta-feira para você que segue aqui na sintonia da Rádio Unesp FM. Temperatura nesse momento aqui em Bauru, 18 graus, de acordo com o IPMET. A gente abre essa segunda hora do programa de hoje com a Vanessa Moreno, acompanhada do Salomão Soares no piano, e eles fazem a música do Milton Nascimento com o Fernando Brant, Saudades dos Aviões da Panair.

Família Caymmi, do Chico Buarque, do Tom Jobim, piano em Mangueira. Antes a gente ouviu Elis Regina cantando Mestre Sala dos Mares, parceria de João Bosco e Aldir Blanc. E ouvimos também Vanessa Moreno e Salomão Soares com Saudades dos Aviões da Paner. Agora, 6h18, seguimos com o grupo Re Jazz, junto com a cantora Alice Russell, Gabriel.

0: clássico dos Secos e Molhados aqui no fim de tarde. A gente ouviu Amor, música que é uma parceria do João Apolinário com o João Ricardo. Antes teve Elvis Presley cantando Something, composição do George Harrison. A gente também ouviu nessa sequência a Leila Maria interpretando Kissing a Fool e ainda Re-Jazz e Alice Russell com Gabriel. Agora às 6h35, o fim de tarde faz uma pausa rápida, a gente volta daqui a pouquinho. Não sai daí, até já.
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0: 6h38 agora, fim de tarde de volta, um bom início de noite de sexta-feira para você. Seguimos com música por aqui na Rádio Unesp FM. A gente ouve Marco Sacramento, do Chico Buarque, A Rosa.

0: desta sexta-feira com samba. A gente ouviu a Zélia Duncan cantando Que Malandro Você É, música do Erasmo Silva e do Wilson Batista. Antes teve Encontro da Mamundi com o Diogo Nogueira na música Coisa Boa. Também passaram aqui nessa última sequência Conjunto Época de Ouro e Paulinho Mosca com Insensatez, parceria do Haroldo Silva com Augusto Mesquita, Zé Luiz Maziotti do Chico Buarque Almanac e ainda Marcos Sacramento com A Rosa, também do Chico Buarque. Agora às 6h56, fim de tarde vai ficando por aqui. Lembrando você, ouvinte aqui da Rádio Unesp FM, que hoje é sexta-feira. Às 9 da noite você acompanha por aqui esse tal de rock and roll e a partir das 10 você segue com música ligeira. Fim de tarde teve seleção musical do João Flávio Lima, a operação de áudio foi do Jurandir Matos, o Carrado, e eu sou Marina Fontanelli. Muito obrigada pela sua companhia, uma ótima noite de sexta-feira para você e um excelente final de semana. Até mais, tchau!
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1: Está no ar a Voz do Brasil. As notícias do governo federal que movimentaram o país no dia de hoje.
2: Olá, boa noite.
3: Boa noite para você que nos acompanha em todo o país.
2: Sexta-feira, 29 de maio de 2026.
3: Vamos ao destaque do dia, avanço da economia.
2: Brasil registra crescimento de 1,1% nos primeiros três meses do ano.
3: Produto Interno Bruto foi impulsionado pela agricultura e consumo das famílias. Luana Karen.
4: Em valores correntes, ou seja, sem descontar a inflação, o PIB somou 3,3 trilhões de reais.
2: Recursos para a saúde. Mais 225 milhões de reais serão investidos em equipamentos para cirurgias gerais e oftalmológicas. Graziela Mendonça.
5: São equipamentos para operações como vasectomia, laqueadura e catarata. A expectativa é reduzir o tempo de espera para as cirurgias no Sistema Único de Saúde.
3: Petrobras anuncia 72 bilhões de reais em Sergipe para fábrica de fertilizantes e exploração de óleo e gás em águas profundas.
2: Durante evento, o presidente Lula pede respeito à soberania brasileira, após Estados Unidos classificarem PCC e Comando Vermelho como grupos terroristas.
6: Não aceitamos ser tratado como um moleque. Nós não sabemos ser tratado como se fosse uma republiqueta. Não brinque com a soberania desse país, não brinque com a nossa democracia, não duvidem das coisas que nós fazemos aqui nesse país.
3: Move Brasil, já está disponível financiamento para a compra de novos caminhões e ônibus mais seguros e sustentáveis.
2: Hoje, na apresentação da Voz do Brasil, Mariana Jungmann e Luciano Seixas.
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2: O consumo das famílias e a agricultura ajudaram no crescimento do país no primeiro trimestre deste ano.
3: O IBGE divulgou hoje que o PIB, Produto Interno Bruto, aumentou 1,1% no período, com resultado positivo em três setores: agropecuária, indústria e serviços.
2: Lembrando que o PIB é o resultado de tudo que é produzido no país.
4: Na chácara de 3 hectares em Tangará da Serra, no Mato Grosso, José Francisco de Souza planta de tudo. E de tudo, a terra dá. Tomate, brócolis, cebola, repolho, cebolinha, alface, couve, milho. A produção é vendida nas feiras, mercados e enviada a escolas públicas da região. Em 2025, José conseguiu financiamento do Programa Nacional de Fortalecimento da Agricultura Familiar, o PRONAF, para a construção de 3 estufas na propriedade.
7: No ano de 2025, a gente conseguiu o financiamento do PRONAF. A gente precisava aumentar a produção e conseguimos financiamento para construir 3 estufas na propriedade, onde melhorou bastante e aumentamos bastante a nossa produção.
4: Puxado pelo campo e pelo consumo das famílias, o Produto Interno Bruto do país cresceu 1,1% no primeiro trimestre de 2026, comparado ao último trimestre de 2025. O PIB é considerado o termômetro oficial da economia. Ele mede o valor de tudo o que é produzido no país durante um determinado período de tempo. E esse tudo inclui desde o pãozinho da padaria, passando por carros e máquinas, até o corte de cabelo e a consulta no médico. São os bens e serviços. Para o economista e professor da ESPM, Jorge Ferreira dos Santos, o crescimento do PIB mostra a resiliência da economia brasileira.
8: Nós sabemos, do que está acontecendo no ambiente global. Você tem um ambiente de alta do petróleo, você tem uma pressão geopolítica muito grande. Apesar disso, a economia brasileira acabou performando um pouco melhor do que o esperado, puxado por esses dois grandes vetores, consumo das famílias e a produção do agro.
4: Os dados de crescimento do PIB no primeiro trimestre deste ano são ainda maiores quando comparados ao mesmo período do ano passado, uma alta de 1,8%. Em valores correntes, ou seja, sem descontar a inflação, o PIB somou 3,3 trilhões de reais. Reportagem Luana Karen.
3: Em suas redes sociais, o ministro da Fazenda, Dario Durigan, afirmou que o resultado de hoje sustenta a projeção de crescimento de 2,3% para o ano. E se confirmado, 2026 será o quarto ano consecutivo com crescimento do PIB superior a 2%.
2: Segundo o ministro, será o melhor ciclo da economia brasileira em 10 anos.
3: Hoje o presidente Lula cumpriu uma série de compromissos em Sergipe.
2: Na área da saúde foram anunciados mais de 200 milhões de reais para agilizar as cirurgias no país.
3: E entregues veículos que vão garantir atendimento a quem mora longe dos centros de atendimento.
5: Os investimentos anunciados para a saúde chegam a 225 milhões de reais. Com o recurso, serão adquiridos 150 combos de equipamentos para cirurgias gerais e oftalmológicas, permitindo a abertura de 100 novas salas cirúrgicas em todo o país. São equipamentos para operações como vasectomia, laqueadura e catarata. A expectativa é reduzir o tempo de espera para as cirurgias no Sistema Único de Saúde. Além desses equipamentos, o presidente Lula destacou outros esforços do governo para ampliar o atendimento especializado pelo país.
6: Temos 150 carretas andando por esse país para fazer todo tipo de exame que só rico fazia. Exame de qualquer tipo de câncer, o câncer de próstata, câncer de colo, sabe? Ao mesmo tempo, companheiros, nós temos 800 ambulâncias com gabinete odontológico para tratar dos dentes da pessoa nesse país.
5: Os investimentos foram anunciados durante visita do presidente Lula a Sergipe nesta sexta-feira. Primeiro, ele conferiu as instalações do Hospital do Amor de Lagarto, referência no combate ao câncer, que atende 150 municípios da região. O hospital recebeu 137 milhões de reais do Ministério da Saúde na sua implantação. E para ampliar ainda mais o atendimento em Lagarto, foi autorizada a construção de uma nova policlínica no município, com 30 milhões de reais do novo PAC. O ministro da Saúde, Alexandre Padilha, destacou a importância da nova unidade.
0: É um equipamento que vai fazer o tratamento de mais de 30 médicos especialidades, que vai ter tomografia, que vai ter ressonância, que vai ter ultrassom, com a vantagem que não vai ficar dentro do hospital. E às vezes dentro do hospital, quando precisa fazer uma situação de urgência, a pessoa que estava esperando é desmarcado o exame, na policlínica fica preservado, e vai fazer o exame na maior velocidade possível.
5: Já na visita ao Hospital do Câncer de Sergipe, em Aracaju, o presidente Lula anunciou a entrega de um novo tomógrafo, que vai agilizar o diagnóstico e tratamento de pacientes oncológicos do estado. Também foram entregues 406 veículos do programa Agora Tem Especialistas, Caminhos da Saúde, para transporte de pacientes que precisam de atendimento fora dos seus municípios. Além de Sergipe, os estados de Pernambuco, Paraíba, Alagoas, Paraná e São Paulo vão receber os micro-ônibus e vans da iniciativa do governo do Brasil. Serão 3.300 veículos. É um investimento de mais de 1 bilhão e 400 milhões de reais. O governo federal entregou ainda unidades odontológicas móveis para municípios de Sergipe e de outros 5 estados. Reportagem em Graziela Mendonça.
2: A Petrobras anunciou hoje mais de 72 bilhões de reais em investimentos no estado de Sergipe.
3: O valor será aplicado na retomada de fábrica de fertilizantes e também para exploração e produção de óleo e gás em águas profundas.
2: Hoje pela manhã, o presidente Lula visitou a fábrica, que terá capacidade para produzir 7% da demanda nacional.
9: Líder mundial na produção de alimentos, o Brasil ainda depende da importação de fertilizantes para garantir a produtividade no campo. Hoje, cerca de 80% dos insumos usados na agricultura vêm do exterior. A ureia, principal fertilizante nitrogenado utilizado em culturas como milho, café, arroz e cana-de-açúcar, é um dos produtos mais importados pelo país. Para reduzir essa dependência, o governo do Brasil e a Petrobras anunciaram investimentos bilionários para ampliar as operações da fábrica de fertilizantes nitrogenados, a Fafem, em Laranjeiras, em Sergipe. Segundo a presidente da Petrobras, Magda Chambriard, com os investimentos, a fábrica vai ampliar a produção de ureia e atender 7% da demanda nacional de fertilizantes.
10: Essa Fafem daqui vai produzir 7% da demanda de fertilizantes. fertilizantes nitrogenados do Brasil. Mas nós fizemos a mesma coisa na Bahia. Nós estamos completando a obra da UFN3, fábrica de fertilizantes, no Mato Grosso do Sul. Fizemos a mesma coisa no Paraná. Com esses empreendimentos, nós vamos ser capazes de entregar para o Brasil cerca de 35% da demanda de fertilizantes nitrogenados.
9: A unidade voltou a operar após um período de paralisação e já retomou a produção de amônia e ureia. A reativação da fábrica é considerada estratégica para fortalecer a indústria nacional e garantir mais segurança ao agronegócio brasileiro. Além da retomada da Fafem, os investimentos incluem o projeto Sergipe Águas Profundas, voltado à exploração de petróleo e gás no litoral sergipano. Com as novas plataformas, a Petrobras deve dobrar a produção de gás natural. Somados, os projetos da Petrobras terão investimentos de 72 bilhões e meio de reais e devem gerar cerca de 28 mil empregos diretos e indiretos no estado. É mais investimentos, maior produção nacional e menos dependência externa, defendeu o presidente Lula.
6: A Petrobras não é minha, o investimento aqui não é meu, é do nosso país. E vocês, petroleiros, acreditem na importância da Petrobras. Acredite na maravilha da Petrobras.
9: As duas plataformas que serão instaladas em Sergipe terão capacidade para produzir diariamente até 240 mil barris de óleo e processar 22 milhões de metros cúbicos de gás natural. De Aracaju, Sergipe, Pablo Mundim.
3: Após os Estados Unidos anunciarem que vão classificar o PCC e o Comando Vermelho como grupos terroristas, o governo brasileiro emitiu nota afirmando que o país rejeita qualquer forma de interferência externa em seus assuntos internos.
2: E que o Brasil tem travado um combate permanente contra essas organizações criminosas.
3: Hoje, lá em Sergipe, o presidente Lula pediu respeito à soberania brasileira.
2: O vice-presidente Geraldo Alckmin também se manifestou, lembrando as ações já adotadas para enfrentar o crime organizado.
3: O governo do Brasil divulgou hoje uma nota reafirmando a soberania nacional e o combate permanente a organizações criminosas no país. A manifestação ocorreu depois da decisão dos Estados Unidos de classificar o PCC, primeiro comando da capital, e o Comando Vermelho como grupos terroristas. A nota diz ainda que enfrentar essas organizações criminosas com firmeza é e continuará sendo

0: América.
1: Não aceitamos ser tratado como moleque. Nós não aceitamos ser tratado como se fosse uma republiqueta. Eu trato um país pequeno com o mesmo respeito que eu trato a China, com o mesmo respeito que eu trato a Rússia, com o mesmo respeito que eu trato os Estados Unidos. Não brinque com a soberania desse país, não brinque com a nossa democracia. Se quiserem combater o crime organizado, não precisa pedir ajuda para ninguém. Aprove a PEC da segurança pública que está no Senado. Aprove a PEC que no mês seguinte terá o Ministério da Segurança Pública nesse país.
0: O vice-presidente da República e ministro do Desenvolvimento, Indústria, Comércio e Serviços, Geraldo Alckmin, também se manifestou sobre o assunto e afirmou que o Brasil combate o crime organizado de todas as formas.
2: O combate ao crime organizado, ele é feito por terra, mar e ar. O Congresso acabou de aprovar a lei antifacção, novos crimes foram listados, aumento das penas para o crime organizado e dificuldade da progressão penitenciária, da progressão de pena. Todo o empenho no combate ao crime organizado.
0: Uma reunião na Casa Civil nesta tarde com integrantes do Ministério da Fazenda e das Relações Exteriores discutiu os impactos dessa decisão norte-americana sobre o Brasil, principalmente nos campos jurídico, diplomático e financeiro. Em abril, durante sua viagem a Washington, o presidente Lula apresentou ao Departamento de Estado dos Estados Unidos uma proposta focada na inteligência e na cooperação internacional, que inclui ampliação dos controles sobre a lavagem de dinheiro praticada no exterior e sobre o tráfico de armas enviadas ao Brasil. Reportagem Graziele Bezerra.
3: Começou hoje o prazo para interessados em comprar caminhões, ônibus, micro-ônibus e implementos rodoviários pelo programa Move Brasil, para eles pedirem o financiamento.
4: O programa tem como objetivo estimular a substituição de veículos antigos por modelos mais modernos, eficientes e seguros.
3: E contribuir para a redução do consumo de combustíveis, emissão de poluentes, além de elevar a produtividade do transporte de cargas e a qualidade do transporte de passageiros.
4: Dezenas de instituições financeiras estão credenciadas pelo BNDES para fazer o financiamento com condições especiais, a depender do perfil do comprador.
5: O BNDES, Banco Nacional de Desenvolvimento Econômico e Social, abriu o protocolo para receber os pedidos de financiamento do BNDES Mais Mobilidade. A linha de crédito de até 21 bilhões de reais faz parte do Move Brasil, programa coordenado pelo Ministério do Desenvolvimento, Indústria, Comércio e Serviços para apoiar a renovação da frota de caminhões e ônibus no país. Podem pedir o financiamento caminhoneiros autônomos, pessoas físicas associadas a cooperativas, empresários individuais e empresas do setor de transporte rodoviário ou urbano, de cargas e passageiros. As condições de financiamento variam de acordo com o perfil do interessado. Para o caminhoneiro autônomo, o prazo de pagamento pode chegar a 120 meses, com até 12 meses de carência. Para a empresa do setor de transporte rodoviário ou urbano, de cargas, o prazo pode ser de até 60 meses, com até 6 meses de carência. Para a empresa do setor de transporte rodoviário ou urbano, de passageiros, o prazo pode chegar a 120 meses, com até 6 meses de carência. Os juros ficam perto de 13% ao ano. Quem estiver interessado em dar entrada num pedido de financiamento para a compra de caminhões ou ônibus, deve procurar uma das instituições financeiras credenciadas pelo BNDES. Como explica o chefe de departamento da área de operações e canais digitais do banco, Rodrigo Alac.
6: Isso significa que dezenas de bancos, diferentes tipos, estão aptas a conceder crédito com essa linha do BNDES. Dessa forma, a sugestão que fica para quem estiver interessado, seja o frotista ou transportador autônomo cooperado, é que ele busque a instituição financeira que ele já tenha relacionamento. Isso vai agilizar na concessão de crédito, porque essa instituição já conhece o cadastro, já tem o perfil de crédito desse interessado e pode agilizar a concessão.
5: Segundo o superintendente da área de desenvolvimento produtivo e inovação do BNDES, João Pieroni, o apoio à compra de caminhões e ônibus vai trazer vários benefícios para a economia do país.
7: A nova versão do Move Brasil é fundamental para a renovação de caminhões e ônibus no país, rumo a novos veículos cada vez mais sustentáveis e eficientes. Isso gera, ao mesmo tempo, uma grande demanda.

0: manda para a indústria, que passa a investir cada vez mais em ampliação de capacidade produtiva, no desenvolvimento de novos produtos, agregando cada vez mais valor no país. Isso gera renda, emprego de qualidade e fortalece a indústria brasileira.
1: As instituições financeiras que receberem os pedidos de crédito têm até o dia 28 de agosto para dar entrada no sistema do BNDES. Reportagem André de Barros Lima.
2: Mais de 110 mil atendimentos médicos e odontológicos foram realizados em comunidades ribeirinhas e isoladas da Amazônia Ocidental.
3: É a Operação Acre, realizada pela Marinha no Vale do Juruá durante 4 meses, alcançando moradores do Acre e do Amazonas.
4: Ao todo, 8.810 pessoas receberam atendimento durante a operação, que percorreu regiões de difícil acesso, onde muitas vezes o transporte fluvial é a única forma de ligação com centros urbanos e serviços públicos essenciais. Além das consultas médicas, odontológicas e exames laboratoriais, a missão distribuiu 453 mil medicamentos para garantir continuidade de tratamentos em comunidades afastadas. Também foram aplicadas vacinas e realizados atendimentos preventivos voltados à saúde da população local. Comandante do navio, capitão de corveta Marcelo Camerino da Silva de Souza, traz mais detalhes.
5: Essa comissão mostrou mais uma vez que a presença da Marinha na Amazônia vai muito além da navegação. Em muitos lugares, o navio representa o único acesso à saúde, ao atendimento médico e à esperança para milhares de famílias ribeirinhas. Cada atendimento, cada medicamento entregue, cada mamografia realizada carregam dignidade, cuidado e presença do Estado onde muitas vezes ninguém mais consegue chegar.
4: Um dos destaques da operação foi a realização de 1.022 mamografias em parceria com a ONG Américas Amigas. A iniciativa buscou ampliar o acesso ao diagnóstico precoce do câncer de mama para mulheres que vivem em áreas remotas da Amazônia, onde exames especializados nem sempre estão disponíveis. O comandante do navio também falou sobre a importância da missão ser realizada todos os anos.
5: Manter essa missão todos os anos é fundamental porque o povo amazônico precisa saber que não está esquecido. E para nós, militares, fica a certeza de que poucas missões têm impacto humano tão grande quanto essa Operação Acre.
4: A Operação Acre integra as ações permanentes de assistência hospitalar da Marinha na região amazônica e tem como objetivo ampliar o acesso à saúde básica e especializada para populações ribeirinhas e indígenas em localidades isoladas do país. Reportagem Gabriel Pinheiro.
2: O INSS publicou hoje portaria que regulamenta a pensão que será paga às crianças e adolescentes, filhos de mulheres vítimas de feminicídio.
3: O direito à pensão é previsto por lei e a regulamentação vai permitir o início do pagamento de um salário mínimo por mês.
2: Tem direito à pensão os menores de 18 anos, cuja renda familiar por pessoa, ou seja, o valor da renda dividido entre os membros da família, seja igual ou inferior a 1/4 do salário mínimo.
3: Além dos filhos biológicos, poderão receber o benefício em enteados e menores de idade que estiverem sob guarda da vítima. Eles devem comprovar que eram dependentes econômicos dela.
2: Para a presidente do INSS, Ana Cristina Silveira, a pensão especial é uma forma de garantir os direitos dessas crianças e jovens até o início da vida adulta.
6: Quando a mulher é vítima desse crime, filhos ficam órfãos, famílias inteiras são destruídas e precisam reconstruir suas vidas depois da violência. Nenhuma política pública é capaz de reparar essa perda, mas o Estado tem o dever de proteger quem ficou e garantir condições mínimas de cuidado, dignidade e amparo.
3: Para solicitar a pensão, é necessário que o representante legal do menor apresente os documentos como RG e CPF, a inscrição no CAD único, além de um documento que comprove o crime de feminicídio, como inquérito policial ou denúncia do Ministério Público.
2: As famílias podem tirar dúvidas e receber apoio no processo nas unidades do INSS ou nos centros de referência de assistência social.
3: O Brasil registrou a menor taxa de desemprego para o trimestre encerrado em abril desde 2012.
2: Com o mercado de trabalho aquecido, o governo do Brasil oferece mais oportunidades de capacitação para os trabalhadores.
3: E anunciou esse mês investimentos para ampliar a oferta de cursos de qualificação profissional em todo o país.
2: Ao todo, vão participar da iniciativa 31 entidades conveniadas ao SINE, o Sistema Nacional de Emprego.
7: serão 30 milhões de reais do Fundo de Amparo ao Trabalhador para fortalecer a oferta de cursos de qualificação profissional em 14 estados e 17 municípios. Os recursos serão destinados a entidades conveniadas ao Sistema Nacional de Emprego, o SINE. O valor será dividido em duas modalidades. 15 milhões de reais serão repassados segundo os critérios do índice sociodemográfico. Esse índice leva em conta a realidade de cada estado ou município, observando os locais que mais precisam, com população maior e mais necessitada. Os outros 15 milhões serão distribuídos segundo o índice de gestão descentralizada, que observa se o ente federativo já executa ações de qualificação profissional. Bahia, Sergipe e Rio Grande do Sul estão entre os estados que vão receber mais recursos. O ministro do Trabalho e Emprego, Luiz Marinho, destacou que a ideia é apoiar locais com maior necessidade, mas também incentivar os que demonstraram capacidade de execução e entrega de cursos.
8: Nós temos muitas empresas com muitas vagas em aberto e precisa preencher muitas vezes adequando a qualificação, especialmente ao trabalhador e à trabalhadora que às vezes uma dica de aperfeiçoamento, de agregar mais conhecimento, possa fazer a grande diferença na empregabilidade.
7: Segundo o Ministério do Trabalho e Emprego, o objetivo do repasse das verbas é que cada local amplie a oferta de cursos, segundo as necessidades específicas do mercado de trabalho, e com isso, mais pessoas sejam empregadas. Reportagem Márcia Fernandes.
3: O governo do Brasil lançou uma campanha nacional para incentivar a separação e a destinação adequada de resíduos sólidos.
2: Com a mensagem "O resíduo que você separa vira renda na mão de quem recebe", a campanha destaca a importância da separação do lixo dentro de casa e reforça o papel dos catadores na cadeia de reciclagem.
3: A ideia é reduzir impactos ambientais, diminuir o volume de resíduos enviados aos aterros sanitários e ampliar a geração de renda para trabalhadores do setor.
2: Foram as notícias do Governo do Brasil.
3: Uma realização da Secretaria de Comunicação Social da Presidência da República.
2: Com produção da empresa Brasil de Comunicação.
3: Fique agora com as notícias do Poder Judiciário e do Congresso Nacional. Boa noite, bom final de semana.
2: A gente volta segunda-feira. Boa noite.
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11: Plenário do STF deve retomar a análise da chamada uberização no mês de junho.
12: Tribunal de Justiça do Amazonas cediu encontro regional da magistratura Região Norte.
11: STJ aplica perspectiva de gênero para julgamento sobre ingresso de droga em presídio e mantém falta grave de preso.
12: Boa noite, eu sou Marcela Luiza.
11: E eu sou Walter Lima.
12: O presidente do Supremo Tribunal Federal, ministro Edson Fachin, marcou para junho a retomada do julgamento que vai definir regras para trabalho em aplicativo.
11: Os processos tratam da existência ou não de vínculo trabalhista entre motoristas e as plataformas digitais. Marcelo Della Libera.
13: A expectativa é que a corte busque um equilíbrio entre os direitos previstos na Constituição e os novos modelos de prestação de serviços. O presidente do Supremo, ministro Edson Fachin, afirmou que a corte está pronta para analisar a questão.
14: Nós fizemos audiências públicas, instruímos o processo, ouvimos os mais diversos setores interessados, tivemos também uma interlocução, um diálogo republicano importante com o parlamento e, mais uma vez, com entidades públicas e privadas, e chegou o momento agora de apresentar uma resposta para essas questões cruciais.
13: A decisão do STF poderá orientar milhares de ações judiciais em andamento no país sobre o tema.
12: A Justiça do Amazonas é o primeiro tribunal a sediar o encontro regional da magistratura Região Norte.
11: O evento ocorreu nesta sexta-feira e faz parte de uma iniciativa inédita do CNJ para fortalecer o diálogo entre os tribunais brasileiros. Vitória Vitor.
15: A abertura do encontro foi conduzida pelo presidente do Supremo Tribunal Federal e do Conselho Nacional de Justiça, ministro Edson Fachin, com foco na integração entre os tribunais da região e na discussão de políticas políticas públicas para o fortalecimento do sistema de justiça, o encontro trouxe para o centro de debate temas ligados à tecnologia, inovação e às especificidades da Amazônia.
12: Mantida falta grave a preso que pediu a companheira para levar drogas ao presídio.
16: Nesse caso, o STJ aplicou a perspectiva de gênero para responsabilizar, não apenas a mulher. Fátima Uchoa.
17: A companheira do preso foi flagrada com maconha durante revista para ingresso no presídio. Ele declarou ser usuário e tê-la pressionado para levar a droga. Até então, o entendimento predominante no STJ afastava a responsabilização do apenado por falta de provas ou por considerar o ato apenas preparatório. Agora, a sexta turma do STJ manteve a falta grave contra o apenado por considerar que a conduta dele pode configurar participação no tráfico. Segundo o relator na sexta turma, ministro Rogério Schietti Cruz, punir só a mulher e não quem a induziu ou se beneficiaria da conduta reproduz seletividade punitiva e desigualdade de gênero.
12: Terminou hoje a 10ª edição da Semana da Conciliação Trabalhista.
16: Os trabalhadores puderam, de forma mais rápida, encerrar processos na Justiça. Larissa Batista.
18: Os dados parciais da 10ª Semana da Conciliação Trabalhista mostram uma arrecadação de mais de R$1,5 bilhão. Foram realizadas mais de 82.600 audiências e cerca de 408 mil pessoas foram atendidas. Já o número de processos conciliados passou de 24 mil. A ação foi encerrada nesta sexta-feira de forma simbólica, no Tribunal Regional do Trabalho da 6ª Região, em Pernambuco.
12: Em ano eleitoral, ter acesso rápido à legislação é essencial para quem trabalha com as eleições.
16: Pensando nisso, o TSE lançou a versão digital 2026 do Código Eleitoral anotado. Estevam Furtado.
19: O material reúne leis eleitorais atualizadas, notas explicativas e decisões da Justiça Eleitoral. Está disponível gratuitamente no catálogo de publicações e na biblioteca digital do TSE. A versão em PDF traz recursos como busca rápida, sumário clicável e navegação interativa, facilitando a consulta de temas como pesquisa eleitoral, prestação de contas e inteligência artificial.
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12: Uma boa noite.
16: Bom fim de semana e até segunda-feira.
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20: Eu sou Paula Groba.
21: E eu sou Ricardo Nakaoka.
20: E estes são os destaques de hoje do Jornal do Senado, que começa agora.
21: Senadores da oposição apresentam proposta de jornada flexível em resposta à PEC sobre escala 6x1.
20: Avança projeto que amplia a validade de laudos para pessoas com deficiência.
21: Senado volta a analisar seguro rural com juros menores e mais acesso a crédito.
20: Boa noite.
21: Boa noite.
20: A proposta que reduz a jornada semanal de trabalho de 44 para 40 horas ganhou um novo capítulo no Senado. Em resposta à mudança sugerida pelo governo e já aprovada na Câmara, senadores da oposição apresentaram uma alternativa que prevê jornadas flexíveis.
21: Pelo novo texto, as jornadas seriam flexíveis, com pagamento proporcional à carga horária. Os detalhes com o repórter Alexandre Campos.
22: Pela proposta da oposição, as partes poderão decidir por uma jornada menor de 20 horas de trabalho por semana, por exemplo. O valor da hora trabalhada será proporcional ao salário mínimo nacional ou ao piso da categoria, calculado com base na jornada máxima de 44 horas. Primeiro signatário da proposta, o senador Rogério Marinho, do PL do Rio Grande do Norte, acredita que esse modelo de jornada flexível, além de não prejudicar os empresários e evitar riscos de demissão, dá ao trabalhador a liberdade de decidir como melhor utilizar o seu tempo.
23: É assim que acontece, por exemplo, nos Estados Unidos. E veja, preservando
0: todos os direitos do trabalhador que estão contidos no artigo 7º da Constituição na sua proporcionalidade.
22: Para o senador Rogério Carvalho, do PT de Sergipe, a proposta da oposição, ao permitir uma jornada flexível, vai reduzir a renda do trabalhador.
1: 70% da população aprova a redução da jornada. E o que eles estão propondo é uma afronta a essa vontade, ou seja, é uma parte do parlamento de costas para a vontade popular.
22: A PEC que permite a flexibilização da jornada de trabalho está na Comissão de Constituição e Justiça.
20: Muitos alunos com altas habilidades acabam enfrentando desinteresse, isolamento e até abandono escolar por falta de acompanhamento adequado. Para mudar essa realidade, o Senado aprovou um projeto que cria uma política nacional voltada a estudantes com superdotação.
21: A proposta prevê identificação precoce, atendimento especializado e maior flexibilidade no ensino para garantir que esses talentos sejam desenvolvidos dentro das escolas. O texto segue agora para a sanção presidencial. Repórter Douglas Castilho.
5: O texto garante que a identificação da condição de neurodesenvolvimento seja feita de forma pedagógica através de um estudo de caso escolar. A relatora senadora professora Dorinha Seabra, do União do Tocantins, destacou que a falta de preparo das escolas tem levado à exclusão de jovens e defendeu a estruturação do sistema público para o devido acolhimento.
23: Essa é uma forma de garantir e respeitar as diferenças para que elas não se tornem barreiras para que essas crianças e jovens permaneçam nas nossas escolas.
5: A senadora Mara Gabrilli, do PSD de São Paulo, ressaltou que um dos objetivos da medida é identificar a dupla excepcionalidade, que é a coexistência entre altas habilidades e alguma outra condição associada, como uma deficiência ou transtorno.
24: Precisamos de uma política pública que enxergue esses estudantes de forma integral e evite que tantos talentos continuem invisíveis dentro das escolas.
5: O projeto permite que despesas de capital para a implementação das medidas da Política Nacional para Estudantes com Altas Habilidades ou Superdotação poderão ser contempladas com recursos públicos do PAC. O texto vai à sanção presidencial.
20: E atualmente, pessoas com deficiência precisam renovar periodicamente laudos e avaliações para ter acesso a benefícios e políticas públicas, mas essa exigência pode mudar.
21: Avançou no Senado um projeto que amplia o prazo de validade dessas avaliações e reduz a necessidade de reavaliações frequentes. Repórter Márcio Maturana.
25: Indeterminado nos casos de deficiência permanente ou irreversível. 5 anos nos casos de deficiência reversível ou progressiva. Esses prazos de validade para avaliação biopsicossocial de deficiência estão no projeto aprovado pela Comissão de Direitos Humanos, que agora segue para a votação final na Comissão de Assuntos Sociais. O relator da proposta, senador Flávio Arnes, do PSB do Paraná, criticou a frequência atual de avaliações.
26: Realmente, esse acesso a uma regularidade de avaliações, isso causa um transtorno gigantesco para as pessoas e para as famílias. Temos que ser menos burocráticos.
21: O autor do projeto, senador Alan Rick, do Republicanos do Acre, também destacou a atenção às famílias.
27: Imagine só o transtorno para a família, o custo disso, inclusive emocional para a família.
21: O projeto determina também que o prazo de validade da carteira de identificação da pessoa com transtorno do espectro autista, que hoje é de 5 anos, passe a ser de 10 anos para crianças e adolescentes sem necessidade de avaliação e indeterminado para quem tem mais de 18 anos.
20: Uma proposta que altera as regras do seguro rural vai voltar à análise dos senadores. O projeto foi modificado pela Câmara dos Deputados durante a votação e, por isso, retorna ao Senado.
21: O texto prevê taxas de juros menores e prioridade em operações de crédito. Repórter Pedro Pincer.
28: A proposta da senadora Tereza Cristina, do Progressistas de Mato Grosso do Sul, prevê taxas de juros menores e prioridade em operações de crédito rural amparadas pelo seguro rural. O projeto foi aprovado pela Câmara dos Deputados com mudanças, entre elas o detalhamento das cláusulas que permitem o uso do seguro rural como garantia em empréstimos rurais. Para o relator, senador Jaime Campos, do União de Mato Grosso, o seguro rural é fundamental para que os produtores do país possam enfrentar os prejuízos cada vez mais frequentes provocados pelas mudanças climáticas no campo.
29: Já teve gente que já replantou pela terceira vez soja aqui no Mato Grosso, lá que eu vi, que plantou,
2: apostando na chuva, a chuva veio, botou o cara, veio aquele sol de 45 graus, foi embora. Foi lá, deu outra replantada. Também não aconteceu. Já está na terceira.
28: O projeto trata também do fundo destinado à cobertura suplementar dos riscos do seguro rural, conhecido como Fundo Catástrofe. Previsto desde 2010, o mecanismo não chegou a ser implementado por falta de regulamentação e de aportes contínuos de recursos.
20: E o Brasil passa a ter a primeira Universidade Federal Indígena. A nova instituição, criada por lei sancionada pela Presidência da República, tem a missão de ampliar o acesso dos povos originários ao ensino superior e de unir a produção científica aos saberes tradicionais.
25: De acordo com a lei, a universidade poderá estabelecer processos seletivos próprios, que deverão ter percentual mínimo de seleção de candidatos indígenas. A reportagem é de Lana Dias.
3: A primeira Universidade Federal Indígena do Brasil terá sede em Brasília e deve valorizar, preservar e difundir os saberes dos povos indígenas brasileiros e latino-americanos, além de promover a sustentabilidade socioambiental dos territórios. O relator da proposta, senador Eduardo Braga, do MDB do Amazonas, reforçou que a universidade contribui para o protagonismo das comunidades.
4: A criação da UNID constituirá mais um importante passo no papel de protagonismo que os povos indígenas têm exercido na formulação de políticas públicas voltada para suas realidades.
3: A universidade poderá estabelecer processos seletivos próprios, que deverão ter percentual mínimo de seleção de candidatos indígenas. Os cargos de reitor e vice-reitor deverão ser ocupados obrigatoriamente por docentes indígenas. Os primeiros serão nomeados pelo ministro da Educação, até que a UNIND tenha estatuto para organização própria. De início, a instituição atenderá 2.800 estudantes em 10 cursos de graduação.
25: Com edição de Paula Groba e trabalhos técnicos de João Lira, o Jornal do Senado fica por aqui. Acompanhe agora as notícias do Tribunal de Contas da União e da Câmara dos Deputados. Boa noite.
20: Boa noite e um bom fim de semana.
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7: O Tribunal de Contas da União fiscalizou os programas de transferência de renda no país, como o Auxílio Gás, o Bolsa Família e o Benefício de Prestação Continuada. Juntas, essas três ações movimentaram mais de 270 bilhões de reais em 2024. O trabalho identificou sobreposição de benefícios, falhas na gestão e dificuldades para atender famílias em situação de vulnerabilidade. Para o ministro relator do processo no TCU, Jorge Oliveira, o principal problema é a falta de coordenação entre União, estados e municípios.
8: Os programas das três esferas de governo operam muitas vezes sem integração de dados, sem mecanismos efetivos de coordenação e sem uma visão consolidada da Política Nacional de Transferência de Renda.
7: O tribunal determinou que o governo federal adote medidas para melhorar a integração entre programas e tornar a gestão mais eficiente. 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
11: Deputados alteram regras de internação do adolescente usuário de drogas.
13: Câmara aprova mudanças no seguro rural para cobrir prejuízos no campo.
11: Plenário repercute a aprovação da proposta que reduz a jornada de trabalho.
14: Boa noite. José Ayrton Félix Cirilo, do PT do Ceará, acredita que a redução da jornada semanal de trabalho pode beneficiar especialmente as mulheres, por causa da sobrecarga de tarefas profissionais e domésticas. Ele acrescenta que a medida representa uma conquista na valorização dos direitos trabalhistas.
29: Denise Pessoa, do PT do Rio Grande do Sul, observa que avanços tecnológicos que aumentam a produtividade permitem jornadas de trabalho menores, sem prejuízo econômico. Ela cita experiências internacionais e afirma que a redução da carga horária amplia o bem-estar, o equilíbrio social e a eficiência no trabalho.
14: Ao destacar que o fim da escala 6x1 busca corrigir desigualdades históricas nas relações de trabalho, Gervásio Maia, do PCdoB da Paraíba, defende ainda mais políticas do governo federal voltadas à valorização do trabalhador. O deputado registra também a mobilização popular em torno do tema.
29: Reginaldo Lopes, do PT de Minas Gerais, cita estudos que relacionam o aumento da produtividade com a redução da carga horária de trabalho. O parlamentar alerta para o crescimento das doenças psicológicas por causa das escalas exaustivas.
14: Carlos Aratini, do PT de São Paulo, acusa a oposição de tentar barrar o fim da jornada 6x1 ao propor emendas consideradas radicais de última hora. O congressista lembra que o Partido Liberal tentou fixar um prazo de 10 anos para a transição da proposta.
29: Alfredinho, do PT de São Paulo, critica a bancada do PL por tentar confundir a população ao propor a jornada 4x3. De acordo com o deputado, o partido sempre se posicionou contra os direitos dos trabalhadores e a redução da escala de trabalho.
14: Rogério Correia, do PT de Minas Gerais, reforça que o Partido Liberal apresentou emendas à redução da jornada de trabalho que previam 10 anos de transição e o aumento da carga horária. Segundo o deputado, historicamente o PL favorece empresários com recursos públicos.
29: Érica Cocai, do PT do Distrito Federal, celebra os índices atuais de empregos e critica o que chamou de cinismo da oposição em relação à jornada de trabalho. Ela lembra que o PL assinou emendas que previam prazo de 10 anos para implementar a nova carga horária e para atrasar o processo de mudanças.
14: Para Tarcísio Mota, do PSOL do Rio de Janeiro, a oposição tentou manipular a opinião pública, mas a pressão popular forçou uma mudança no discurso conservador diante da necessária redução da jornada de trabalho. Ele reitera que o progresso social depende de leis que protejam o trabalhador contra a exploração.
29: Por outro lado, Kim Kataguiri, do Missão de São Paulo, critica o fim da escala 6x1 e afirma que mudanças constitucionais por si só não garantem alterações práticas nas condições de trabalho. De acordo com o parlamentar, a medida pode gerar efeitos diferentes dos esperados no mercado de trabalho.
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1: Agricultura.
14: A Câmara aprovou mudanças no seguro rural com uso de recursos do orçamento para cobrir prejuízos do produtor. O repórter Antônio Vital acompanhou a votação.
9: A Câmara dos Deputados aprovou o projeto que altera a legislação sobre seguro rural, que protege os produtores contra perdas provocadas por fenômenos climáticos, pragas e quedas do preço. Entre outras medidas, a proposta torna obrigatória a previsão de recursos do orçamento e a participação do governo federal no fundo que vai cobrir os pagamentos. Além disso, torna esse orçamento imune a corte de verbas. A proposta também define que o seguro rural é isento do pagamento de tributos federais, diretos ou indiretos. A obrigação foi criticada pelo deputado Kim Kataguiri, do Missão de São Paulo.
10: A gente já tem um orçamento que é 92% de despesas obrigatórias e cria-se aqui mais uma despesa obrigatória e aí a gente vai carimbar ainda mais despesas, por mais que haja feito acordo com o governo para que haja o limite, ainda assim nós estamos positivando, nós estamos colocando na lei que nós teremos uma despesa de caráter continuado obrigatório.
9: O projeto estabelece que o contrato de seguro rural passa a ser uma das garantias das operações de crédito, ou seja, condiciona benefícios do crédito rural, como juros menores e prazos maiores, à contratação de seguro rural pelo produtor. A proposta dá prazo máximo de 30 dias para que o produtor receba o prêmio pelos prejuízos sofridos. Para isso, os produtores terão que fornecer dados precisos sobre o tamanho da área e a data da colheita, para que a seguradora calcule o valor do prêmio. O projeto, que já tinha sido aprovado pelo Senado, recebeu parecer favorável do relator, deputado Pedro Lupion, do Republicanos do Paraná, coordenador da Frente Parlamentar da Agropecuária. De acordo com o relator, as mudanças são necessárias para aumentar o uso do seguro rural no país, que hoje cobre menos de 3% da área total da lavoura. Segundo ele, o projeto dá mais previsibilidade e segurança jurídica para o produtor rural. No plenário, o relator foi o deputado Arnaldo Jardim, do Cidadania de São Paulo.
12: Nós temos hoje uma baixa cobertura de seguro rural. Daquilo que é a área plantada no nosso Brasil, nesse instante a cobertura de seguro é apenas de 7,8%. Portanto, a tentativa aqui é fazer com que isso se amplie, dando mais segurança, dando mais estabilidade a todos que produzem e que possam cumprir a sua missão, assim como maior segurança jurídica.
9: O texto altera ainda a gestão do fundo, criado em 2010, que serve como garantia para os riscos do seguro rural. O fundo passa a contar com a participação, com direito a voto, das seguradoras, empresas da cadeia produtiva do agronegócio e cooperativas de produção agropecuária, na proporção do número de cotas adquiridas. O texto aprovado também retira da lei que trata do fundo o limite atual de R$4 bilhões relativo à participação do governo federal como cotista. O projeto que altera a legislação sobre seguro rural voltou para análise do Senado. Da Rádio Câmara de Brasília, Antônio Vital.
6: Meio Ambiente.
29: Os parlamentares aprovaram novas punições internacionais para o vazamento de óleo no mar. O repórter José Carlos Oliveira tem mais detalhes.
1: A Câmara dos Deputados aprovou a nova redação da Convenção Internacional sobre Responsabilidade Civil por Danos Causados por Poluição por Óleo. O Tratado da Organização Marítima Internacional existe desde 1969 em resposta ao vazamento de 120 mil toneladas de petróleo no litoral de França e Inglaterra 2 anos antes. Também criou o Fundo Internacional de Compensação por Danos Decorrentes da Poluição por Petróleo. O texto foi atualizado em 1992 e no ano 2000, com algumas alterações que vêm sendo gradativamente aprovadas pelos países membros da Organização das Nações Unidas, como explica o relator deputado Nilton Tato, do PT de São Paulo.
5: Tem uma nova convenção internacional que já tem mais de 140 países signatários e esse projeto de lei é para que o Brasil faça parte dessa nova convenção, que traz maiores responsabilidades para pessoas jurídicas e pessoas físicas que porventura sejam responsáveis de forma acidental ou de forma proposital pelo derramamento de óleo e de petróleo nos mares, aumentando inclusive a faixa de proteção do mar daquilo que está sob responsabilidade do Brasil.
1: Para mostrar a importância da medida, Nilton Tato citou o vazamento de mais de 5 mil toneladas de petróleo cru no litoral do Nordeste e do Sudeste do Brasil em 2019. Trata-se do maior desastre e crime ambiental já registrado no litoral do Brasil, ainda não inteiramente desvendado e com sérios impactos socioambientais e econômicos.
5: Quando tem esse tipo de derramamento, você tem impacto, seja para a biodiversidade, para a fauna dos mares, mas também tem consequências do ponto de vista social e econômica. Lembram quanto que prejudicou o turismo em boa faixa do Nordeste, aquelas manchas? Então é um pouco isso, é de como é que a gente cria, então atualiza a legislação brasileira de acordo com normas internacionais para a gente evitar que tenha essas consequências.
1: Entre as novidades da Convenção Internacional está o aumento dos limites de indenização a ser paga pelos proprietários de navios petroleiros nos casos de acidente com poluição por derramamento de óleo. Outra mudança amplia a área considerada para a responsabilização civil dos poluidores. Antes, o limite era o de mar territorial, até 22 quilômetros da costa dos países. Agora, esse limite vai até a zona econômica exclusiva, situada até 370 quilômetros da costa. Da Rádio Câmara de Brasília, José Carlos Oliveira.
6: Transportes.
14: Os deputados aprovaram um projeto que estabelece regras de segurança para motoristas profissionais. O texto foi aprovado pelas comissões da Câmara e agora será analisado pelo Senado. A repórter é Maria Neves.
15: A Comissão de Constituição e Justiça da Câmara aprovou o projeto do deputado Reginaldo Lopes, do PT de Minas Gerais, que estabelece quais devem ser os padrões de segurança e saúde de motoristas profissionais. Pelo texto, esses trabalhadores deverão seguir exclusivamente as especificações dos fabricantes dos veículos, em conformidade com a homologação da autoridade competente. De acordo com Reginaldo Lopes, a falta de clareza nas regras sobre padrões de segurança causam dificuldades para os motoristas profissionais profissionais que, diante de diferentes interpretações, não conseguem saber qual conduta devem seguir. O relator na Comissão de Constituição e Justiça, deputado Alex Manente, do Cidadania de São Paulo, concorda com o autor. Para Manente, a atual falta de clareza nas regras gera insegurança jurídica.
16: As faltas de clareza nas regras de padrões de segurança causam dificuldade para os motoristas profissionais que, diante de diversas interpretações que surgem no tema, não conseguem saber qual a conduta e regra que devem cumprir, o que muitas das vezes acabam por prejudicar os profissionais, como também as melhores práticas para a segurança quanto para a atividade. Para garantir tanto a segurança para a atividade como também para a saúde dos motoristas, esse projeto de lei busca deixar claras regras para a atividade.
15: O relator na Comissão de Viação e Transportes, deputado Ricardo Aires, do Republicanos do Tocantins, também argumenta que a proposta contribui para a simplificação do ordenamento jurídico ao reduzir interpretações contraditórias e facilitar a atuação das autoridades. Ricardo Aires sustenta ainda que as especificações dos fabricantes são parâmetros fundamentados em padrões rigorosos de engenharia e segurança desenvolvidos e testados para garantir o desempenho adequado dos veículos e a proteção dos ocupantes. Da Rádio Câmara de Brasília, Maria Neves.
6: Justiça.
29: O plenário da Câmara aprovou regras para a internação de adolescentes, usuários ou dependentes de drogas. Vamos saber os detalhes com o repórter Antônio Vital.
9: A Câmara dos Deputados aprovou o projeto que permite a internação de adolescentes usuários de drogas em comunidades terapêuticas, instituições que acolhem dependentes químicos e muitas vezes são ligadas a igrejas. O projeto original, apresentado pelo deputado pastor Sargento Isidório, do Avante da Bahia, garantia aos pais ou responsáveis o direito de internar à força adolescentes com menos de 18 anos nesse tipo de estabelecimento. Segundo o autor da proposta, a internação é uma maneira de tirar os adolescentes do crime. Ele deu como exemplo a comunidade terapêutica que fundou no município de Candeias, na Bahia. Depois de muita discussão e críticas do PT e do PSOL no plenário, o texto final apresentado pelo relator, deputado Dr. Fernando Máximo, do PL de Rondônia, autoriza a internação voluntária, a pedido dos pais ou, na falta deles, a pedido de autoridade administrativa, desde que haja laudo médico que aponte a necessidade de internação para preservar a integridade física do adolescente. Nesses casos, a internação e a alta do adolescente devem ser comunicadas imediatamente ao Conselho Tutelar e ao Ministério Público. Hoje, o Conselho Nacional dos Direitos da Criança e do Adolescente, o CONANDA, proíbe a internação de crianças e adolescentes em comunidades terapêuticas. Resolução do CONANDA determina que esse atendimento deve ser feito pela Rede de Atenção Psicossocial do Sistema Único de Saúde, o SUS, preferencialmente nos Centros de Atenção Psicossocial Infanto Juvenil, CAPS-I, ou nos Centros de Atenção Psicossocial Álcool e Drogas, CAPS-AD. Deputados do PSOL e do PT criticaram a possibilidade de internação em comunidades terapêuticas. Para a deputada Érica Cocai, do PT do Distrito Federal, não há comprovação de que esse tratamento seja eficaz.
17: Nós já fizemos várias inspeções em várias comunidades terapêuticas. Algumas não tinham atenção da saúde ali dentro. Apenas havia um processo de catequização. Catequização substituindo a necessidade de termos um atendimento multidisciplinar. Nós temos inúmeros relatórios que indicam que as comunidades terapêuticas, em grande medida, provocam uma série de violações.
9: O relator, deputado Dr. Fernando Máximo, explicou o acordo que permitiu a aprovação da proposta.
18: Nós fizemos algumas alterações para que haja um consenso com o governo, com a esquerda, e eles pediram para a gente tirar, por exemplo, internação compulsória. Essa internação agora vai ser voluntária, o jovem adolescente querendo, ou quando os pais quiserem que ele seja internado, ou por determinação judicial, ou por algum laudo médico mostrando que aquela criança precisa ficar internada.
9: O projeto aprovado obriga que o adolescente acolhido nessas instituições frequente aulas de educação básica. A exceção é para casos de adolescentes ameaçados por facções criminosas. Também obriga que essas instituições possuam equipe técnica multiprofissional nas áreas de saúde e assistência social, além de estrutura com aspecto residencial, áreas de lazer, esportes, espaços culturais e salas de aula. O projeto que permite a internação de adolescentes, usuários ou dependentes de drogas em comunidades terapêuticas seguiu para análise do Senado. Da Rádio Câmara de Brasília, com informações de Daniela Lessa, Antônio Vital.
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4: Presidência.
14: Inteligência artificial e mudanças nas regras para microempreendedores individuais, temas em análise na Câmara, foram destacados pelo presidente da Casa, deputado Hugo Mota. A reportagem é de Luiz Gustavo Xavier.
19: O presidente da Câmara, Hugo Mota, afirmou que vai trabalhar para que a comissão especial que debate a regulamentação da inteligência artificial no país vote o texto até o dia 9 de junho e para que a proposta vá ao plenário até o final do mês de junho. Mota deu declaração no evento Brasil Tech Summit, que debateu os avanços e os desafios da economia digital. O presidente defendeu um marco regulatório que possa aliar liberdade econômica, política e de expressão com a responsabilidade de quem atua nesse meio. Segundo ele, não há mais espaço para distorcer a regulamentação digital e chamar essa responsabilização de censura.
21: Porque se fazia muito uma dicotomia que liberdade e responsabilidade não poderiam andar juntas. E hoje eu penso que todos se conscientizam que é possível sim aliar a liberdade econômica, não é? Aliar a liberdade política, a liberdade de opinião a um tipo também de responsabilização sobre quem está atuando nesse meio. É esse o papel que nós parlamentares temos que cumprir, andando numa linha muito tênue de não desequilibrar para nenhum dos lados.
19: Outra pauta que está em discussão na Câmara é o que aumenta o faturamento das MEIs. O presidente afirmou que é preciso analisar o impacto fiscal de eventuais mudanças no faturamento dos microempreendedores individuais. Segundo ele, o texto já aprovado pelo Senado está em análise pela comissão especial criada para debater o tema. Os senadores aprovaram o limite de R$ 130 mil reais anuais e a contratação de até 2 funcionários. Atualmente, para ser enquadrado como MEI, o faturamento da empresa deve ser de até R$ 81 mil reais e é permitida a contratação de apenas 1 funcionário. Para Mota, antes de votar, é preciso avaliar se as contas públicas toleram tal mudança.
21: Nós vamos entender primeiro a questão do impacto fiscal, por isso o diálogo com o governo, para que a gente possa fazer uma proposta que as contas públicas suportem. Eu digo sempre que papel em branco suporta que você escreva tudo. Nós temos que fazer o diálogo e a construção política para que aquilo que seja aprovado seja na prática efetivado e venha a se tornar, de fato, uma melhora para todas essas empresas, milhões de empresas no Brasil.
19: Em relação ao projeto de lei encaminhado pelo Executivo com urgência constitucional, que trata do detalhamento da redução da jornada de trabalho, Mota afirmou que ainda não há um cronograma para votar o texto. Ele afirmou que vai aguardar a aprovação pelo Senado da PEC 6x1. O parlamentar disse ainda que acredita que os senadores darão celeridade à proposta. Da Rádio Câmara de Brasília, Luiz Gustavo Xavier.
29: Termina agora o Jornal Câmara dos Deputados, produzido pela Rádio Câmara. O programa teve trabalhos técnicos de Wellington Teles e a apresentação de Luciana Vieira e Val Monteiro. Boa noite.
14: A Voz do Brasil volta na segunda-feira. Uma boa noite para você e um bom fim de semana.
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3: Olá, ouvintes. Iniciamos aqui mais uma edição do Prato do Dia, o podcast que é uma produção da Assessoria de Comunicação e Imprensa da Universidade Estadual Paulista Júlio de Mesquita Filho, a nossa Unesp. Eu, Fábio Mazzitelli, estou acompanhado da jornalista Carolina Fioratti, minha colega na Assessoria de Comunicação e Imprensa da Universidade e repórter do Jornal da Unesp, e vamos abordar nesta edição um assunto que tem relação com dois temas que dizem muito sobre a sociedade brasileira dos séculos 20 e 21: imigração e envelhecimento. Quando falamos de imigração, vamos falar especialmente da imigração japonesa, um dos temas de estudo da nossa convidada, a professora Meire Yoko Okamoto. Psicóloga com doutorado e livre docência em psicologia clínica, Meire Okamoto é docente da Faculdade de Ciências e Letras do campus de Assis da Unesp e coordenou dois projetos de cooperação internacional em que pesquisou a vida de becassegues e niqueis, estudando assim várias camadas e gerações de japoneses após a imigração para a América Latina. Depois da chegada do navio Kasato Maru em 1908, marco histórico da imigração japonesa no Brasil, o nosso país passou a abrigar ao longo do século passado a maior população de origem japonesa fora do Japão, chegando ao patamar de 2 milhões de Nikkeis. E por Nikkei entende-se descendentes de japoneses nascidos fora do Japão ou japoneses que vivem regularmente no exterior. São os imigrantes e também seus descendentes. Essa população passou a viver os dilemas de construir famílias e envelhecer num país que não é sua terra natal, conciliando geração após geração uma milenar cultura oriental com hábitos e costumes de um país que foi construído de forma consistente a sua identidade nacional nos últimos 100 anos de república no Brasil. Professora Meire, um prazer recebê-la aqui no Prato do Dia, muito obrigado pela sua presença. E para iniciar nossa conversa, eu queria que você detalhasse um pouco como começou esse teu trabalho com famílias de imigrantes japoneses e como isso se tornou um tema de pesquisa para você.
4: Boa tarde, Fábio e Carolina, eu agradeço inicialmente o convite para estar aqui hoje com vocês, para abordar esse tema que tem sido, então, como o Fábio já introduziu, um tema ao qual eu dediquei grande parte das minhas pesquisas e também participei aí desses dois projetos de cooperação internacional com a JICA, que é uma agência de cooperação internacional do governo japonês. Bom, o meu interesse pelo tema migratório, sobretudo na questão da migração japonesa, vem em decorrência da minha própria origem. Eu sou terceira geração, sansei, ou neta, de uma família de origem japonesa no Brasil, e através da minha experiência e também de outras pessoas, enfim, com quem eu compartilhei essa mesma experiência, era bem perceptível a existência de muito sofrimento, como é sempre esperado no que diz respeito às experiências de migrações. Porque uma experiência migratória atravessa uma série de experiências e as pessoas precisam se deparar com uma série de transformações, mudanças, perdas que envolvem luto, e luto sobretudo no que diz respeito à sua cultura e à sua terra de origem, e isso tem muitas consequências. No que diz respeito à imigração japonesa, que ela iniciou com a vinda dos japoneses ao Brasil, como você apontou, Fábio, nós temos um desdobramento nesse movimento migratório, que foi, então, a partir da década de 80, 90, a ida dos nipo-descendentes ao Japão. E aí, uma das questões que é sempre muito importante ressaltar na questão dos estudos migratórios, é que, no geral, movimentos migratórios são sempre perpassados por interesses econômicos. Então, você sempre tem uma demanda de um país com necessidade de mão de obra e um outro, ao contrário, com um excedente de população, passando por crises econômicas, financeiras, sociais. Então, você se depara com uma conjunção de ordem social, econômica, atualmente também muitas crises climáticas, problemas climáticos que também atravessam a vida das pessoas. Bom, no que diz respeito à ida, então, dos descendentes ao Japão, nós temos, então, aí uma questão que perpassa, né, os aspectos identitários dos Nikkeis ou dos nipo brasileiros aqui no Brasil. E ao chegarem no Japão, essa questão identitária, vamos dizer assim, encontra um outro significado e se depara então com um novo significado. Então, na verdade, o meu interesse, né, com relação às pesquisas dos descendentes, né, no Japão, diz respeito a toda esta ordem, né, de necessidades que a população enfrenta lá no Japão ao se deparar com uma nova ordem identitária e todas as necessidades que se impõem de adaptação, de acesso aos serviços, né, e da vida das pessoas lá no Japão, que na verdade é bem perceptível também que é como um contínuo em decorrência daquilo que nós vivemos aqui no Brasil.
0: Certo. Professora, e você falou um pouquinho, né, sobre esse movimento migratório dos descendentes que voltam ao Japão. E por que que é tão difícil para alguns descendentes permanecer aqui no Brasil? O que que causa essa estranheza com o país que faz com que eles queiram ir para lá?
4: Então, Carolina, eu vou inserir uma questão aí que diz respeito à vinda dos japoneses ao Brasil, como migrantes, né? Em grande parte, sobretudo nos momentos iniciais, longos anos de imigração, a maior parte da população japonesa migrou com o objetivo do retorno ao Japão. Isso envolveu toda a questão dos estados, né, Brasil e Japão, por interesses, como eu disse, né? Mas eles vieram, né, ao Brasil, eles migraram ao Brasil com este objetivo de permanência temporária. O que de fato não era possível acontecer diante das condições de trabalho, etc. Então, houveram promessas, né, de um enriquecimento rápido que não era verdadeiro, porque também é muito importante sempre destacar o contexto histórico das migrações, assim como os europeus que migraram anteriormente aos japoneses, toda essa migração da era moderna ao Brasil veio com um pano de fundo muito importante, que era a busca do embranquecimento da população do Brasil, em função de todo o período escravagista que nós vivemos. Os japoneses não se encaixavam exatamente nessa, né, assim, nesse perfil do branco europeu, né, dos países que migraram anteriormente. Então já houve uma certa resistência à aceitação dos japoneses no Brasil, mas em decorrência da necessidade de mão de obra, sobretudo na lavoura cafeeira, né, houve então a assinatura de acordos, então os migrantes vieram. Então, uma das primeiras questões que é importante pontuar é que eles não vieram com este objetivo principal de permanência, mas sim de uma imigração temporária. Considerando que não havia, de fato, condições para a fixação dessas famílias da maneira como, né, eles haviam se organizado, etc., essa permanência, então, foi muito sofrida, porque também tiveram que, então, lidar com a frustração do não retorno. Então, a questão do não retorno permaneceu em muitas famílias como uma frustração, como um sofrimento muito intenso. O que acontece? O que acontece é que, em função deste não retorno, vocês que devem, bom, para quem conhece o estado de São Paulo, sobretudo cidades do interior, mas na capital também, pensando no retorno ao Japão, eles criaram as associações nipo-brasileiras, que tinha como principal objetivo a educação dos filhos como um japonês para o retorno ao Japão, tanto que a segunda geração, ou os filhos dos japoneses, aprenderam a língua japonesa, os costumes japoneses, a cultura japonesa como base da educação. Isso só, de fato, deixou de ser o objetivo das famílias após a Segunda Guerra Mundial, quando, de fato, o retorno foi realmente impossibilitado, né? Então, o que acontece? O que acontece é que houve todo um preparo para este retorno que, de fato, não aconteceu. Então, quando, na década de 80 e 90, o Japão agora necessita de mão de obra, mas é uma mão de obra pouco qualificada para as indústrias japonesas, é como se houvesse esse retorno, de alguma maneira, tanto que alguns autores chamam essa migração do retorno, né? Porque aí, então, os descendentes migram ao Japão com o mesmo objetivo, inclusive, de permanência temporária, enriquecimento rápido. E também, não, nós não podemos dizer que não aconteceu, porque naquela época, devido ao alta demanda de mão de obra, as indústrias pagavam muitas horas extras. Então, de fato, naquele momento, os salários eram bem altos, né, em termos de poder aquisitivo. Então, muita gente permaneceu um tempo no Japão e depois se tornou ao Brasil num movimento muito pendular de idas e vindas. Eu não sei se vocês chegaram a acompanhar esse momento. Era muito comum que alguns membros da família migravam, os filhos ficavam aqui porque não havia muita estrutura para os filhos, né, em termos de vida no Japão. Então, eles permaneciam alguns anos, acumulavam um certo capital e retornavam para investir no Brasil. Mas também houve uma grande frustração nessa questão do empreendedorismo, né, da gestão do negócio próprio, e muitos perderam grande parte do capital investido, o que motivou, então, novamente, uma ida ao Japão. Então, durante algumas décadas, esse movimento foi muito circular entre idas e vindas, o que também caracteriza uma não permanência em nenhum dos dois lugares. E do ponto de vista da psicologia, como eu trabalho com psicologia, né, então para nós tem muito significado aquele primeiro retorno que não ocorreu de fato, que parece que permeia a vida dessas pessoas de alguma maneira ainda, né? Bom, então, agora, atualmente, nas últimas décadas, né, nós percebemos uma fixação maior das pessoas no Japão. Isso é uma coisa mais...

0: O envelhecimento impõe também novos desafios de vida, devido à questão da finitude, né, do próprio envelhecimento e transformações corporais, da saúde, que ocorre naturalmente nas vidas das pessoas a partir, então, de uma certa idade, a partir de uma certa faixa etária. Então, foi isso que nós verificamos. Por quê? Porque devido vamos dizer assim, a extensão já desse processo migratório, de fato, quem migrou no início do movimento realmente agora já está numa faixa etária, né, 50 mais, né, vamos dizer
1: Sim.
0: assim.
1: Retomando esses seus trabalhos, você coordenou dois projetos, ao menos dois, financiados pela Agência de Cooperação Internacional do Japão, a JICA. O primeiro deles foi sobre desenvolvimento de apoio psicológico voltado aos decassegues, né, os descendentes de famílias japonesas saíram no Brasil de volta ao Japão em busca de oportunidade de trabalho, um movimento que você relatou agora. E depois estudou os Nikkeis, que são japoneses e os seus descendentes, construíram vida fora do Japão, com foco nos Nikkei 50+, que é esse projeto agora que você, juntamente com as professoras Delcivânia Vieira da Silva Falcão e Lídia Sadako Minamizaki Yukuta, lançaram um guia prático sobre a promoção da saúde, bem-estar e longevidade para os Nikkeis latinos com 50 anos ou mais. Só que o que você está acabando de falar, e o que eu queria entender, assim, qual que é o ponto em que essas pesquisas sobre decassegues e Nikkei se cruzam? É possível fazer alguma interrelação entre esses trabalhos?
0: Então, o primeiro projeto foi de apoio psicológico aos filhos de decassegues lá no Japão. Então, durante 3 anos, né, nós enviamos psicólogos que realmente realizaram atendimentos psicológicos aos filhos dos decassegues em escolas japonesas, brasileiras e em algumas associações não governamentais que atendem filhos de estrangeiros no Japão. Então, nesse momento, naquele momento, né, durante esse projeto, nós nos deparamos então com toda a gama de enfrentamentos que os filhos aí, crianças e adolescentes, viviam em relação à vida no Japão. E aí, as experiências são distintas de acordo com as escolas que essas crianças são matriculadas. As crianças e jovens matriculados nas escolas japonesas enfrentam toda a questão de se sentirem não pertencentes, diferentes, aquela marca do estrangeiro, né, na escola japonesa, são muito geralmente alvo de bullying ou ijime, como se diz no vocabulário japonês, justamente porque, embora, e essa é uma questão identitária importante, o nosso fenótipo seja o mesmo, né, a lei migratória do Japão não reconhece as pessoas que nascem no solo japonês como japoneses, né, porque eles usam o princípio do jus sanguinis. Então, os filhos de Nikkeis brasileiros, embora tenham, vamos dizer assim, a mesma origem genealógica, são considerados estrangeiros. Apesar de toda semelhança que possa existir do ponto de vista, por exemplo, físico, etc., fenotípico, etc.
1: Mesmo nascendo no Japão?
0: Mesmo nascendo no Japão, porque nascer no Japão não confere cidadania, entende, de origem
1: Sim,
0: japonesa,
1: perfeito.
0: tá? Bom, nas escolas japonesas, esses alunos, eles são alfabetizados na língua japonesa. Naquele momento, existiam muitas dificuldades de acompanhamento escolar e, sobretudo, na aquisição da língua. Me parece que hoje isso está um pouco melhor, né? Os alunos têm um pouco mais de facilidade de acompanhar o ensino da língua. Nas escolas brasileiras, o cenário é outro, porque aí nós temos, então, de fato, uma estrutura educacional brasileira. É um sistema apostilado, baseado nos sistemas de educação brasileiros, portanto, todas as disciplinas, os conteúdos das disciplinas são relativos ao Brasil. É o mesmo conteúdo que os alunos aqui no Brasil aprendem, mas no Japão, o que também, de certa maneira, tem outro sentido, porque, afinal de contas, eles habitam um outro país, um outro lugar, né? E, além disso, eles são alfabetizados na língua portuguesa. Isso dificulta muito a questão do futuro desses jovens em termos de acesso à universidade japonesa.

0: A que tipo de mercado de trabalho eles terão acesso com a não aquisição ou a falta da língua japonesa? Então, nós temos, dentre a comunidade Nikkei no Japão, uma característica que é a barreira linguística a despeito do tempo que essa corrente migratória já tem, né? Então, as pessoas de fato não têm nem muita necessidade de falar o português, porque, por exemplo, nós, nesse projeto do ano passado, nós ficamos na cidade de Oizumi, na província de Guma. Proporcionalmente, Oizumi é uma cidade que tem maior proporção de brasileiros, né, do ponto de vista populacional. Lá existem uma rede de comércio toda de brasileiros, inclusive com as fachadas escritas em português. Então, as pessoas podem comer comida brasileira, conversar em português. Então, elas têm pouca necessidade no uso diário, né, da língua portuguesa. Porém, todos os serviços públicos é japonês. Então, isso, de certa maneira, exacerba esse sentimento de não pertencer àquele lugar, associando isso à questão de que nós não somos considerados japoneses. Por quê? Porque aqui no Brasil nós somos considerados japoneses. Até hoje as pessoas se referem a nós, ah, o japa, né, o japonês, a japonesa. E lá eles se deparam, então, que eles são brasileiros. Então existe, né, essa quebra, essa ruptura identitária, que, ok, isso é até comum nos movimentos migratórios, mas neste ele é muito específico porque diz respeito à mesma origem genealógica, entendem? Bom, essa foi a questão que nós percebemos nesse primeiro projeto, tá? Agora, com relação a essa população, que na verdade seriam aí os pais, a primeira geração dos migrantes, né? Vamos dizer assim, os pais daqueles jovens que nós atendemos anteriormente, que já estão chegando, né, na faixa etária aí dos 50 anos ou mais, o que acontece? O que acontece, que aí eu vou retomar uma questão do retorno e a questão identitária que eu disse até agora. No geral, as pessoas, quando migraram, saíram do Brasil para ir ao Japão, migraram com um projeto temporário. Mas foram ficando, porque, assim, isso é muito comum nos movimentos migratórios. As pessoas falam, ah, eu vou lá para conseguir melhorar a minha vida, depois, né, dependendo do que acontecer, eu volto. Mas o tempo passa e as pessoas. E voltar não é uma tarefa tão simples como se diz no início, né? Então, elas permanecem durante muito tempo no Japão. O retorno é um outro capítulo, né? Assim, o retorno não é uma situação simples também. Mas, no entanto, as pessoas vivem durante muitos anos no Japão. E algumas não retornaram. Porém, aquele projeto de retorno ao Brasil, nós percebemos, detectamos que ele permanece de alguma maneira. Por quê? Lembra que eu falei da questão do retorno desde a vinda dos migrantes japoneses ao Brasil? Né? E essa dificuldade de uma permanência mais estabilizada, aceita, inclusive do ponto de vista psíquico. Diante do envelhecimento, as pessoas começam a se deparar com uma questão, por exemplo, de em qual lugar essa pessoa pretende viver o tempo que resta? Em qual país ela gostaria de que os seus restos mortais fossem enterrados? Porque isso, né, é o sentido da vida depois de um certo momento de vida. Então, nós nos deparamos com essas questões, nesse momento. E aí, de novo, a questão identitária retorna. Porque muitas pessoas gostariam de retornar ao Brasil, mas a viabilidade disso é muito distante. Primeiro, porque, no geral, muitas vezes, grande parte da família está no Japão. Retornar sozinho, depois de décadas vivendo fora do país, não é uma situação fácil, tá? Tem toda uma questão do acesso aos sistemas, aos serviços, às políticas públicas, à aposentadoria. Então, existem muitas questões, né, complexas que, vamos dizer assim, esse planejamento de vida vai exigir. Né? Então, as pessoas começam a se deparar com essa questão. Além disso, o tipo de trabalho que, no geral, os Nikkeis fazem no Brasil é um trabalho muito desgastante do ponto de vista físico, principalmente. Longas horas de jornada de trabalho. E depois de um certo momento de vida também fica muito difícil cumprir né, o mesmo tipo de trabalho, com o mesmo tipo de desgaste e envolvimento. Então, o que nós percebemos de fato é que este projeto de retorno ou de uma permanência temporária, né, permanece na vida das pessoas de alguma maneira ao longo da vida, porém, no envelhecimento, isso tem, né, um outro tipo de significado e de impacto na vida das pessoas, porque durante a fase da juventude, ou mesmo da vida adulta, é muito mais fácil a gente conseguir pensar em retomada de perspectiva, retomada de planos de vida. Depois de uma certa idade, não é que isso não é possível, né? Mas envolvem questões muito mais complexas e profundas. Então,
1: Você
0: essa foi uma questão que nós percebemos.
1: cita no trabalho o luto do não retorno, né? Mas o que você está me dizendo para a gente aqui é que esse luto ele se deu e se dá na geração que saiu do Japão para imigrar para o Brasil e na mão contrária também, é isso, dos descendentes, é isso?
0: Isso, exatamente, exatamente. Veja, como, e essa é uma marca desde a vinda e depois, entende? Com o mercado de trabalho japonês demandando mão de obra, e inicialmente o Japão abriu a migração no país para descendentes. Então, os brasileiros, os Nikkeis, tiveram facilidades de entrada no país justamente porque tinham, né, a mesma origem. Isso foi considerado pelo governo japonês na época como algo que facilitaria o que eles consideram de homogeneização da população. Em termos, foi avaliado que isso causaria menos impacto, vamos dizer assim, no tecido social japonês, né, porque são pessoas com a mesma descendência, que foram educadas na mesma cultura, etc., né? No entanto, com toda essa questão identitária que eu disse, a gente aqui é considerado, o Brasil é considerado japonês e lá brasileiro, realmente nós percebemos que isso não foi exatamente o que aconteceu, tá? Então, ao chegar no Japão, as pessoas se deparam com o fato de que elas são brasileiras ou estrangeiras, assim, em termos de que não são consideradas japonesas. E isso colabora também com essa questão do sentido do retorno, porque se você não se sente totalmente pertencente a um lugar de origem, e que aqui no Brasil as famílias japonesas sempre idealizaram muito o Japão, né? É muito comum nas famílias de origem japonesa, né, o Japão ser considerado o melhor país, o melhor lugar. Existe uma visão muito idealizada do Japão. E quando se migra para o Japão, esta imagem também é, de certa maneira, colocada em questão, justamente por essa questão da aceitação ou não aceitação da sociedade japonesa. Então, são várias questões aí que permeiam a vida das pessoas lá.
2: Professora, eu ia perguntar justamente sobre isso, né? Pensando nessas frustrações que muitas pessoas saem do Brasil, elas não sabem sequer falar o idioma com fluência, chegam no país, vão trabalhar em fábrica, e aí é jornada exaustiva, pressão, preconceito. Quais são os danos também desse movimento para a saúde mental desses descendentes?
0: Uma das grandes demandas que existem no Japão é por apoio psicológico, né? Isso em todas as faixas etárias, né? Então, nós fizemos entrevistas, enquetes, conforme o histórico da reportagem que eu mandei, o manual, né, coloca, nós ouvimos as pessoas, os relatos das pessoas. Então, existe mesmo, assim, né, um relato de muito cansaço, de uma jornada, de uma vida muito extenuante, né, de horas de trabalho, e isso impacta tanto a saúde como a saúde mental, porque isso gera muito sofrimento, né, porque as pessoas vivem, né, com uma extensa carga horária de trabalho, com pouco tempo para outros aspectos da vida, sobretudo o cuidado de si mesmo, né? Então, a demanda por atendimento psicológico é uma questão que se coloca, tanto que agora, como continuidade do projeto, como eu estou ligada à RAMIN, que é a Rede de Apoio ao Migrante Internacional, que é uma rede de extensão universitária da Unesp, e à Cátedra Sérgio Vieira de Mello, nós vamos oferecer eu e o meu grupo de alunos vamos oferecer atendimentos psicológicos a quem mora no Japão, como, né, uma continuidade do projeto. Os jovens, por motivos diferentes, né, justamente porque nos jovens essa questão de não pertencimento atinge muito uma constituição identitária, os jovens têm necessidade, pelo próprio momento de vida que eles vivem, de se sentirem parte de um grupo, né, de se sentirem aceitos no grupo, e isso, de certa maneira, afeta essas questões. E depois de uma certa idade, que é um momento mais, vamos dizer assim, de repensar a vida, os projetos, né, os rumos que a vida tomou até então, também por esse motivo. E principalmente porque também todo esse modo de vida também exige muito, né, do corpo, do organismo, da saúde, e depois de uma certa idade nós precisamos cuidar um pouco melhor disso também, né? Então, essa questão da educação para a saúde, para o autocuidado também foi uma das preocupações que nós detectamos lá, que seria também uma questão importante.
1: Isso me fez lembrar, um dia eu estava caminhando pelo bairro da Liberdade, professor, que hoje o bairro congrega vários imigrantes, descendentes de asiáticos, não só japoneses, né? Mas eu parei em um café que era me parecia um café bem tradicional japonês, né? Ou ligado à comunidade, né, nipo-brasileira. E antes de eu sentar em um cantinho ali, os atendentes me avisaram: ó, esse canto é reservado para os japoneses que vêm aqui toda terça-feira, um grupo de japoneses. E não deixaram sentar ali. De repente, eles começaram a chegar. Eu sentei em outro lugar, eles começaram a chegar e eu fui percebendo. Era um grupo de imigrantes japoneses mais velhos, Nikkeis, né? Não sei ao certo determinar se eram nascidos ou não no Japão, mas que começaram a tomar café, comer algo, conversar, eram pessoas mais velhas. E até que ponto a rotina, né, de ir, eles iam lá toda terça-feira à tarde. Então, até que ponto essa rotina e amizades assim ajudam no processo de envelhecimento em outro país? E até que ponto isso é importante no contexto de uma população imigrante, professor?
0: Então, essa é uma questão que você está colocando, né? Assim, muito importante, que é a questão das redes sociais, né? As redes sociais às quais nós pertencemos durante a vida e, obviamente, né, a partir do envelhecimento, isso é muito importante, principalmente quando depois que as pessoas se aposentam, porque é muito importante, vamos dizer assim, a reconfiguração dos planos, dos projetos de vida. A cada novo momento de vida, nós vamos nos adaptando e nos readequando às novas exigências da vida, porque essas exigências mudam, né, ao longo do ciclo vital. Então, a questão de uma rede de apoio, né, porque a rede social funciona como apoio, como sustentação, como troca, né, como momentos de compartilhar, momentos agradáveis, de prazer, de trocas. E aí, essa é uma questão também que afeta a população migratória, né? No geral, a população migrante se restringe a redes sociais de pessoas da mesma etnia e ou nacionalidade. Primeiro, pela questão da língua. Porque nesses momentos, as pessoas podem falar a língua de origem dela. Elas não precisam falar a língua do país, né, de destino, onde elas estão vivendo. Então, isso favorece, inclusive, a troca. Porque a troca afetiva é muito mais livre, vamos dizer assim, quando nós compartilhamos a mesma língua e também as mesmas culturas. É mais ou menos aquele sentimento de que, ah, as pessoas vão me entender, as pessoas sabem, né, do que eu estou falando, etc. Porque nós temos em comum, né, como base a mesma cultura e, dentro da cultura, também a mesma língua. Então, uma das coisas que nós percebemos, por exemplo, né, no que diz respeito a essa questão, é que o Japão é um país que tem um sistema de serviços a idosos extremamente interessante, porque é um dos países com maior longevidade do mundo, né? As pessoas, de fato, lá vivem, né, longos anos. Então, eles têm uma rede de instituições de acompanhamento aos idosos, que é assim, é muito interessante, que nós não temos aqui no Brasil. Existem inúmeras instituições, cada qual com atividades diferenciadas, tem transporte gratuito, a pessoa pode ligar, marcar horário, tem transporte.
1: O sistema de saúde é
0: Então,
1: público?
0: o sistema de saúde não é público. Essa é uma outra questão, né, diante do envelhecimento, porque você precisa contribuir uma vida inteira para conseguir ter acesso ao sistema de saúde, e é caro, é muito próximo do sistema americano, né, mas você paga o seguro a vida toda. Então, o que acontece? Nesses serviços, né, de atenção aos idosos, de cuidado aos idosos, tem o problema novamente da barreira linguística, porque tudo é voltado para o público japonês. Então, o que nós percebemos é novamente, né, essa barreira de acesso, né, que vai isso é muito comum a gente perceber nos jovens, sobretudo aqueles que frequentam, que são matriculados nas escolas brasileiras, justamente porque são educados não na cultura japonesa, isso dificulta muito o acesso, e, né, no envelhecimento, com a barreira linguística, isso também ocorre com as pessoas que estão envelhecendo. Então, nós percebemos que são os mesmos fatores, mas, né, em momentos diferentes do ciclo vital.
2: E pensando na questão financeira, né, os descendentes idosos que residem no país, eles têm direito a algum tipo de seguro, previdência? Como que funciona?
0: Então, eles precisam contribuir com a Previdência, né? E a Previdência lá é a contribuição, enfim, né, de uma vida também, como em todo lugar. No entanto, isso não se restringe aos estrangeiros, né? Justamente porque a população é muito longeva, o que nós percebemos, isso são dados, é que a aposentadoria muitas vezes não é suficiente para manter o mesmo padrão de vida. Então, é muito comum você se deparar com pessoas depois de uma certa idade, continuando a trabalhar. Mas aí, geralmente, o trabalho é em serviços, porque é um trabalho mais leve, né? Então, são pessoas motoristas de táxi que trabalham em pequenos serviços, etc. Justamente para conseguir fazer uma complementação de renda. Então, mesmo que eles estejam aposentados, às vezes isso é necessário, inclusive para a população japonesa no geral, né? No entanto, aí volto na questão da barreira linguística. Se essa pessoa tem uma questão linguística, determinados serviços ficam muito difíceis de serem desempenhados, porque se você vai atender público, porque na fábrica, você está na linha de produção, você tem pouca interação na linha de produção, você precisa entender, né, a sua função, mas em serviços não, você precisa interagir muitas vezes, então isso também é colocado como uma certa dificuldade em relação à população brasileira lá.
1: Você fala das barreiras linguísticas, mas as famílias japonesas sempre foram muito zelosas, né? A maioria delas, para ensinar a língua, né, para os descendentes, né? Aqui no Brasil, eu pelo menos tenho essa impressão. É só uma impressão ou isso realmente é fato?
0: Então, veja, uma coisa é assim, nós preservamos um pouco de língua nas famílias, mas não é, você não tem, né, uma proficiência de língua. Então, nós usamos, entendemos algumas coisas, mas isso é diferente de você ter uma proficiência na língua. Então, não é suficiente, entende? Porque lá no Japão é tudo em japonês. Então, você vai em qualquer lugar, né, num restaurante, numa loja de conveniência. É tudo muito automatizado, robotizado, então você precisa escolher as funções, enfim. E, vamos dizer assim, o nível de língua que nós temos aqui nem sempre é suficiente, na verdade, não é suficiente, né? Nem para a vida cotidiana. Então, o que acontece? Quem de fato foi alfabetizado foi a segunda geração, que foram os filhos dos imigrantes. Eu sou terceira geração, eu já não tenho, né, uma aquisição de língua suficiente, por exemplo, para viver no Japão. Eu teria dificuldade. O que não quer dizer que você não pode aprender, mas considerando as condições de vida, etc., nós percebemos que a barreira linguística é alguma coisa que ainda necessita de pesquisas mais robustas para entender por que que ao longo de tantos anos de imigração, as pessoas ainda presentes essa barreira, sendo que, como você tocou, Fábio, é a nossa língua que é falada no ambiente doméstico, dentro das famílias japonesas, comumente nós falamos. Mas assim, você entende? É uma palavra ou outra, nós misturamos muito, né, o vocabulário japonês com o vocabulário brasileiro, português, enfim. Mas isso não é o suficiente para uma vida. Entende? É muito diferente. Sobretudo porque também não tem escrita envolvida, né? Só uma questão aí da aquisição verbal, tá?
2: Eu ia perguntar também, né, voltar um pouquinho na questão das crianças e adolescentes, porque outra coisa que foi abordada no manual é a questão do bullying, que a gente está falando de barreira linguística, mas também tem o fenótipo, que muitas vezes é o descendente de japonês não casa necessariamente com outro descendente de japonês, casa com uma brasileira, tem essa mudança e eles vão para o país. Como que funciona esse bullying pensando assim nesse jovem que está na escola? Seja japonesa ou seja brasileira e fora da escola, né?
0: Então, como eu disse, a sociedade japonesa, ela é muito homogênea do ponto de vista étnico, né? Então, no geral, o que que acontece? Tem alguns sinais que evidenciam que os filhos de Nikkeis não são japoneses. Primeiro, tem o nome português. Da mesma maneira que nós temos o nome japonês aqui no Brasil, né, que é muito comum até hoje, né, ainda continua sendo um costume, eu mesmo tenho meu nome em português e meu nome em japonês. Ah, e o sobrenome, né? Então, lá, essa é uma marca, por exemplo, que tem. E, na verdade, quando existem reuniões, qualquer atividade na escola, também é facilmente detectável que as famílias são diferentes, né? Então, uma das questões dos filhos, quando eu desenvolvi, né, participei do primeiro projeto, era justamente isso, né? Eles têm o mesmo fenótipo, mas são considerados estrangeiros. E aí a questão é, a família deles não é japonesa. Pode ser de origem japonesa, mas não são japoneses. E o bullying é, de fato, o que acontece aqui, né? É esse sistema de exclusão que exclui as pessoas consideradas diferentes, né? Nesse caso, é essa diferença por ser um estrangeiro. E aí isso vai gerando toda uma outra questão linguística. Por exemplo, então, crianças que evitam falar português em casa justamente para desenvolver melhor a língua japonesa, mas aí haverá um problema de comunicação intrafamiliar, porque os pais, no geral, não falam fluentemente a língua japonesa, né? Os filhos de imigrantes, no geral, sempre são tradutores da família, porque justamente porque os filhos vão para a escola, eles têm uma aquisição da língua muito melhor do que a dos pais, porque os pais adquirem a língua geralmente ou com curso, né, da língua, mas um curso mais rápido, ou no dia a dia. Mas, na verdade, eles têm uma questão de uma aceitação muito difícil, que foi uma questão também que nós percebemos lá, de ser brasileiros. Os jovens gostariam de ser japoneses, justamente para não ser rotulados como diferentes estrangeiros. E percebam que, assim, do ponto de vista social, você olha para as pessoas, você não consegue detectar tão bem essa diferença, né? Mas a diferença é detectada. Então, eles se sentem, de fato, os estrangeiros, né? Os excluídos, né? Nesse sentido.
1: Sim, professora, eu queria entender, falar um pouco mais sobre, já aproveitando o repertório e o seu conhecimento na psicologia clínica, assim, e falar um pouco sobre o envelhecer propriamente dito, né? Aqui no Brasil, a pirâmide etária está mudando com muita rapidez, né? Você falou de envelhecer no Japão, mas o Brasil vai ser um bom país para envelhecermos daqui a alguns anos? Ou teremos, enfim, que buscar alternativas ou investimentos que ainda não são feitos? Como você vê essa questão?
0: Eu acho que nós vamos deparar com uma questão previdenciária bastante importante, que eu acho que essa é uma questão que todos os países, conforme avança a longevidade, as pessoas, né, os governos precisam se preparar para isso. Em termos de serviço, o Brasil ainda precisa avançar muito em termos de serviço voltados para a população idosa, né? De fato, nós temos pouquíssimos serviços específicos voltados ao cuidado mais psicossocial, né, considerando as habilidades, as demandas sociais, de bem-estar, vamos dizer assim, no Brasil, né? Nós vemos assim algumas poucas iniciativas, né? Por exemplo, a UNAT é um projeto de extensão das universidades públicas brasileiras voltadas, né, justamente para a oferta de serviços, né, desse, assim, da constituição dessa rede de apoio, de um espaço de conhecimento, de um espaço mesmo de estímulo, né, mesmo a partir de uma certa idade. Mas assim, por exemplo, algumas coisas começam a se impor de acordo com o envelhecimento. Por exemplo, instituições de longa permanência. Aqui no Brasil, nós só temos instituições de longa permanência privadas e custam caríssimas, né? Nós não temos instituições de longa permanência pública, certo? Os estados não têm serviços voltados à população idosa pública, de acesso, eu assim, digo, que a população tem acesso específico, pensando, né, especificamente nas demandas e nas necessidades deste público, que é o que eu falei, que lá no Japão tem cidades que têm dezenas desse tipo de centros de apoio, né, com atividades artísticas, musicais, artesanato, né, assim, uma série de massagem, fisioterapia, desde atividades terapêuticas a atividades de inserção social, né, de desenvolvimento de habilidades. Isso, de fato, no Brasil ainda é muito incipiente. Então, de fato, nós vamos ter que pensar nisso, considerando aí essa rapidez, né, dessa mudança aí que você apontou da pirâmide etária no país. Então, assim, eu acho que nós já estamos demorando, inclusive, para se pensar sobre isso, porque essa é uma realidade, né, incontornável.
1: E o Brasil é um destino hoje de pessoas que emigram do próprio país, né? Da América Latina
0: Sim,
1: e.
0: sobretudo do Cone Sul, que nós chamamos, né, de toda a América Latina, de países africanos, enfim, desse Cone Sul, o Brasil é um destino bastante importante dessas correntes migratórias. Então, nós realmente temos que, talvez, que ter políticas de ações mais efetivas, políticas públicas e, de fato, serviços mais voltados a essa população, para que elas possam, né, envelhecer com saúde, com bem-estar, né, se sentindo aí útil e ainda, né, vamos dizer assim, ativo do ponto de vista social, né?
2: Certo. Professora, você citou também em algum momento sobre o projeto que vocês têm de oferecer assistência psicológica para quem está no Japão. Como que isso vai funcionar? A gente já pode falar sobre isso, porque quem estiver ouvindo e tiver interesse, acho que é legal a gente mostrar.
0: Então, eu ainda estou terminando de finalizar os meios de divulgação e como nós vamos de fato divulgar. Eu posso depois informar vocês, porque eu ainda estou em reuniões com a própria JICA para finalizarmos aí essa questão da divulgação e como nós faremos esse acesso, porque nós temos que pensar onde, em termos de site, enfim, né, do local onde será divulgado, como as pessoas podem entrar em contato conosco. Então, nós estamos finalizando isso, temos algumas reuniões já agendadas para finalizar aí, vamos dizer assim, todo essa parte de divulgação, enfim, de organização.
1: Guia prático de saúde mental voltado aos Nikkeis 50 a mais, ele traz algumas estratégias de autocuidado,
0: Sim.
1: ele faz parte desse contexto, né, do trabalho, né?
0: Então, na verdade, quando o projeto foi organizado e planejado, né, nós planejamos, dentre as ações que foram realizadas, um curso que nós ofertamos lá no Japão para a comunidade, né, de Nikkeis lá, visando essa questão da compreensão dos impactos da migração na vida das pessoas, do envelhecimento, e também um pouco de saúde mental, porque, né, eu já sabia que essa era uma questão, uma demanda bastante importante dessa comunidade. E com base nessa experiência toda, né, do projeto, é que então nós elaboramos, né, cada um dentro da sua especialidade, este manual voltado, sim, primeiro para um conhecimento, né, de algumas questões em saúde, enfim, saúde mental, migrações, e também voltado a um pouco ao autoconhecimento, uma autoavaliação, da vida, das escolhas e decisões da vida, que foram questões que eu já venho percebendo desde o primeiro projeto que eu estive à frente, que já tem 10 anos aí para mais, né? Como também agora. Então, né, foi uma possibilidade de conciliar e agregar, né, esse conhecimento acumulado ao longo do tempo. Então, realmente tem algumas questões de autocuidado, né, uma coisa de uma orientação também, porque pensamos no manual voltado para a população em geral, não é um artigo científico, um livro científico, né, mas um material para a população no modo geral.
1: E me chamou a atenção uma orientação específica. Hibridismo é saúde. Isso eu queria que você explicasse assim, essa frase, assim, que é muito interessante.
0: Então, na verdade, essa é uma questão da possibilidade de uma interculturalidade, de você conseguir conciliar as duas culturas, a cultura que você leva, né, e a cultura do lugar, né, onde você se destinou, onde você está vivendo. E o que que acontece? Essa é uma negociação, por incrível que pareça, bastante sofrida para as famílias. Porque a família, inclusive porque essa é uma das funções da família, tende a preservar, né, a sua cultura de origem, os seus mitos, as suas histórias, como base de reconhecimento entre as pessoas, né? Então, é muito comum, e como eu atendo migrantes, de modo geral, pela Ramin, né, é muito comum você ouvir de pais migrantes essa preocupação. Então, por exemplo, uma das coisas que é muito comum, dentro de casa se fala a língua de origem, mas fora todo mundo sabe que é preciso falar o português, o japonês, aí, né, depende do país onde você vive. Então, porque a família se preocupa muito com essa questão que nós chamamos de transmissão psíquica. A família transmite isso aos seus filhos, né, para que os seus filhos sejam uma continuidade da própria família, dos próprios pais. E para que haja esse reconhecimento mútuo dentro da família, tem muito isso, né? A família precisa reconhecer o filho como sendo seu filho e vice-versa, o filho como sendo daquela família. Mas as famílias de imigrantes precisam fazer essa negociação o tempo todo, ou seja, até que ponto eles aceitam a cultura externa e não abrem mão de algumas coisas da sua cultura de origem, e o que é que eles vão ter que abrir mão? Porque os filhos precisam ser inseridos nessa nova cultura, tá? Então, o hibridismo é justamente você conseguir integrar as duas culturas para que facilite o seu trânsito, né? Para que você possa transitar o melhor possível, de maneira mais tranquila, entre as duas culturas. Porque se você vive num outro país, automaticamente você adquire hábitos, costumes daquele lugar, daquela cultura, daquela, né, daquele lugar. Mas você carrega a sua cultura de origem porque a família faz questão de preservar, né, alguns aspectos, alguns rituais, enfim, algumas questões. Alimentação e língua são uma das coisas mais relevantes, né? A saudade da comida, a tentativa de reproduzir os pratos que você compra o ingrediente. Por exemplo, aqui é muito comum, as pessoas compram ingrediente, não fica igual, porque o ingrediente não é o mesmo. E a saudade, né? Tanto que existe uma questão nos estudos migratórios que é a saudade, né? Vocês nunca viram, por exemplo, brasileiros, quando vão visitar os brasileiros em outros países, que levam várias encomendas, né? Assim, olha, traz linguiça, sei lá, feijão, feijão preto, enfim. Porque, né, são hábitos carregados de afeto. Né? Então, são marcas muito importantes. Então, o hibridismo é justamente essa possibilidade de transitar. Por quê? Porque quando nós percebemos que existe muito sofrimento no movimento migratório, ou muito sofrimento na fixação e estabelecimento das famílias e das pessoas no país de destino, a tendência é que as pessoas fiquem rígidas, inflexíveis e negociem muito menos esse hibridismo. Isso fecha as pessoas e as famílias numa, né, na sua cultura. Ou então, ao contrário, desvaloriza por completo a sua cultura de origem e só valoriza a cultura externa, o que também vai trazer repercussões, né? Porque não dá para a gente abrir mão de tudo da nossa origem, né? Então, essa negociação é uma negociação intensa e muito importante de ser feita. No que diz respeito a famílias japonesas, isso vem sendo negociado desde que os japoneses chegaram aqui. E está difícil ainda.
2: Perfeito. Então a gente caminha para o final dessa edição, né, do Prato do Dia e chegamos ao momento em que a gente faz um bate-bola para conhecer melhor os nossos convidados. São perguntas simples e respostas rápidas. Então, professora Meire, você pode começar citando quais leituras ou autores você recomenda para quem quer entender mais sobre a migração e cultura japonesa?
0: Bom, então, sobre cultura japonesa, tem um livro muito antigo chamado Espada e Crisântemo, de uma antropóloga americana, que fala muito da cultura de origem, né, japonesa. E aqui no Brasil, ultimamente, tem sido muito estudada a condição de xenofobia e da identidade amarela no Brasil. Então, também tem algumas coletâneas de livros sobre essa questão, né, de nós sermos minoria modelo. E também dessa origem amarela. Também tem algumas coletâneas de livro que eu de verdade não lembro o nome agora, mas depois eu posso acrescentar para vocês. Mas essa é uma questão bastante falada aqui no Brasil agora.
2: Perfeito. E você tem alguma sugestão de filme ou documentário sobre o tema?
0: Então, tem um documentário que chama Amarela, que concorreu a ser indicado ao Oscar, que é um curta-metragem que trabalha justamente essa questão de uma família nipo-brasileira no Japão, que é bastante interessante e retrata muito essa realidade e é bem atual. É de 2025, se não me engano.
2: E um lugar para envelhecer.
0: Olha, eu acho que o lugar para envelhecer é o lugar onde você se sente pertencente àquele lugar. Eu não acho que seja um lugar específico, mas o lugar onde você se sente bem, porque, na verdade, uma das questões que eu voltei pensando do Japão é isso. No que diz respeito aos Nikkeis, né, é a questão do retorno. Eu fiquei pensando, a morte não tem mais retorno, né? Porque aí você não consegue mais ter essa mobilidade. Então, acho que um lugar para viver é um lugar onde você se sente bem.
2: Perfeito. E para finalizar, qual que é o seu prato do dia?
0: Meu prato do dia, em que sentido?
2: Uma comida que
0: Ah, uma
2: você gosta,
0: comida!
2: uma sugestão.
1: Literal, literal.
0: Literal, é prato do dia mesmo.
2: Prato
0: Tá,
2: do
0: então,
2: dia.
0: olha, deixa eu pensar hoje o que seria. Como eu venho de uma família também muito híbrida, tem horas que a comida japonesa, tem horas que é comida brasileira, né? Hoje, porque o tempo mudou, eu diria feijoada.
1: É isso, muito obrigado, professora Meire. Yoko Okamoto, da Faculdade de Ciências e Letras, da Unesp, do Campus de Assis. Muito obrigado, Carol. Chegamos assim ao fim de mais um episódio do Prato do Dia. Hoje conversamos, né, com a professora Meire Yoko Okamoto sobre Nikkeis, Decassegues e um pouco da história da imigração japonesa na América Latina, especificamente no Brasil. Muito obrigado, pessoal. Até a próxima.
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14: 20 horas e 59 minutos.
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Seja bem-vindo e bem-vinda. A partir de agora, a pluralidade do rock na Unesp FM. Está começando esse tal de rock and roll. Eu sou Ricardo Bizarro e fico com você na próxima hora. Nesta edição, uma trilha sonora que abraça as vertentes, os clássicos e as novidades do gênero. Por aqui você ouve New Modern Army, Bush, Jimi Hendrix, Happy Mondays, Iggy Pop, Supergrass, Sublime e muito mais. E esse tal de rock and roll começa com a banda Black Star Riders, com o vocal e a guitarra de Ricky Warwick. Ouça a faixa Charlie, I Gotta Go.